0: Chiquinho de Baden-Powell e Vinícius de Moraes, Canto de Ossanha de Chico Buarque, Olê Olá.
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0: Em 1969, Toquinho acompanhou Chico Buarque em uma turnê pela Itália, realizando apresentações em Roma e em diversas cidades italianas. De volta ao Brasil, lançou seu segundo álbum, que trouxe como destaque a canção Que Maravilha, composta em parceria com Jorge Benjor. No ano seguinte, em 1970, iniciou com Vinícius de Moraes, O Eterno Poetinha, uma das mais felizes parcerias da música brasileira, que se estenderia por mais de uma década. Juntos, Vinícius e Toquinho formaram uma das duplas mais consagradas da música popular brasileira, construindo um repertório inesquecível, marcado pelo lirismo, pela sensibilidade e pela celebração do amor, tema que sempre inspirou profundamente o poetinha. Nesse segundo bloco, vamos ouvir três grandes sucessos interpretados por Toquinho e Vinícius de Moraes: Cotidiano número 2, As Cores de Abril e Samba da Rosa.

0: Kim e Vinícius, deles, Samba da Rosa, As Cores de Abril e Cotidiano número 2.
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0: Certa vez, em 1973, em Roma, Vinícius de Moraes, referindo-se a Toquinho, afirmou: "O menino tem um talento enorme, além de ser um tremendo violonista, estuda, pesquisa." Depois de Baden, o Toquinho é o fenômeno mais impressionante como violonista que vi no Brasil. O violão é a continuação do braço dele. A parceria entre Toquinho e Vinícius de Moraes completou 10 anos em 1979, comemorados com o lançamento do disco 10 anos de Toquinho e Vinícius. O último trabalho da dupla foi A Arca de Noé 2. Vinícius de Moraes faleceu em 1980, deixando um legado extraordinário. Ao longo da parceria, os dois criaram cerca de 120 canções, gravaram 25 discos e realizaram mais de 1000 shows pelo Brasil, pela Europa e por diversos países da América Latina. Após a morte de Vinícius, Toquinho deu continuidade à sua carreira com o álbum Doce Vida, iniciando novas parcerias com compositores como Francis Raime e Cacaso. Em 1982, lançou Aquarello, álbum que alcançou enorme sucesso na Itália e fez de Toquinho o primeiro artista brasileiro a receber um disco de ouro naquele país. No ano seguinte, em 1983, lançou o álbum Aquarela e participou ao lado de importantes nomes da música brasileira do espetáculo Canta Brasil, apresentado no Teatro Sistina, em Roma. Dessa fase da carreira de Toquinho, vamos ouvir, como dizia o poeta, Deixa Acontecer e Aquarela.

Toquinho dele, Maurício Fabrício, Guido Morra e Vinícius Aquarela. Antes, Toquinho com a participação de Vinícius deles, Deixa Acontecer e Como Dizia o Poeta. Ainda em 1983, Toquinho lançou o álbum Casa dos Brinquedos, reunindo canções dedicadas ao público infantil. Nos anos seguintes, deu sequência à sua discografia com os álbuns Sonho Dourado, de 1984, e A Luz do Solo, de 1985. Em 1986, lançou Coisas do Coração e Canção de Todas as Crianças. Neste último, em parceria com Elifas Andreato, compôs 10 canções inspiradas na Declaração dos Direitos da Criança da Unicef. Em 1990 e 1995 vieram novos trabalhos, como A Sombra de um Jatobá e O Viajante do Sonho, e o CD triplo A História dos Shows Inesquecíveis, que reuniu os espetáculos Poeta, Moça e Violão e Vinícius, Clara e Toquinho. Em 1995, celebrando 30 anos de carreira, Toquinho lançou o álbum Toquinho 30 anos de música, revisitando momentos marcantes de sua trajetória e reafirmando sua importância na música brasileira. Nesse bloco, vamos ouvir o Caderno Sonho Dourado e A Sombra de um Jatobá.

0: Toquinho, dele A Sombra de um Jatobá, dele Maurício Fabrício e Guido Morra, Sonho Dourado, dele e Mutinho, O Caderno.
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0: Em 1996, Toquinho apresentou o espetáculo Brasiliando, posteriormente lançado em CD.

trabalho que lhe rendeu um disco de ouro. 3 anos depois, em 1999, lançou na Itália o álbum Italiano, uma versão de Brasiliando, conquistando também naquele país um disco de ouro. Ao lado de Sting, Toquinho integrou o júri do tradicional Festival da Canção de São Remo. Nesse período, lançou 3 novos álbuns, um registro ao vivo ao lado de Paulinho da Viola, um álbum instrumental gravado com seu mestre Paulo Nogueira e outro dedicado ao público infantil. Lançado em 2002, o álbum Toquinho Exclusivo, Ensinando a Viver, homenageou o Dia dos Professores, celebrado em 15 de outubro. O trabalho reuniu alguns de seus maiores sucessos, composto com seu grande amigo Vinícius de Moraes, entre eles Cotidiano Número 2 e O Velho e a Flor. No ano seguinte, em 2003, lançou Só Tenho Tempo para Ser Feliz, reunindo 12 canções inéditas. Em 2009, foi a vez do álbum e DVD Toquinho e MPB 4, 40 anos de música. Já em 2012, o álbum Quem Viver Verá contou com participações especiais de Zeca Pagodinho na faixa Regra 3 e Ivete Sangalo em Quero Você. Toquinho celebra 80 anos de vida e mais de 60 de carreira, com um acervo que reúne mais de 450 canções, entre composições, peças instrumentais e versões em italiano e espanhol, além da impressionante marca de mais de 10 mil apresentações realizadas no Brasil e no exterior. Neste último bloco, vamos ouvir Jeito Simples de Ser, Cartão Postal e Vem Viver.

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0: Marquinho, dele e Maurício Matar, Vem Viver. Dele e Maurício Fabrício e Guido Morra, Cartão Postal. Dele, Jeito Simples de Viver.
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0: A Unesp FM apresentou Canta Brasil, hoje celebrando os 80 anos de Toquinho. O Canta Brasil tem produção e apresentação de Fátima Belisário. Estúdio de gravação, Paulo Sérgio de Carvalho. Fontes pesquisadas, Enciclopédia da Música Brasileira da Arte Editora e Dicionário mpb.com.br/toquinho. Obrigada pela sua audiência e até o nosso próximo encontro aqui no Canta Brasil. Tchau!

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3: 21:59.
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6: Olá, a partir de agora você confere as histórias musicais do jazz. Seja bem-vindo e bem-vinda ao programa Jazz in Concert. Eu sou o Fábio Fleury e vou ficar com você nas próximas 2 horas. Nosso encontro musical começa com a banda do trombonista Al Gray. Ouça Herman Wright baixo, Ed William bateria, Billy Mitchell sax tenor, Dave Burns trompete, Bob Hutcherson vibrafone e Floyd Morris no piano. O septeto liderado pelo trombonista Al Gray toca a composição Nothing But The Truth.

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1: No Jazz in Concert, confira a música do trompetista Jim Shaw. Nascido em Detroit em 1926, Clarence Eugene Shaw ficou conhecido como integrante do grupo do baixista Charles Mingus. O trompetista produzia um som comparado à abordagem emocional de Lee Morgan e o estilo lírico de Kenny Dorham. Jim Shaw teve uma trajetória com hiatos. Em 1957, por exemplo, após brigar com Charles Mingus, ficou praticamente afastado, voltando com o seu próprio grupo 5 anos depois. Em toda a carreira, lançou apenas 3 discos como artista principal. O primeiro, intitulado Breakthrough, foi gravado em 1964. Neste disco de estreia, Jim Shaw mostrou que era um pesquisador urbano e reflexivo, orientado para o swing e o groove. O trompetista morreu em 1973, aos 47 anos de idade. No disco Breaking Through, Jim Shaw contou com o saxofonista tenor Sherman Morrison, o pianista James Taylor, o baixista Sidney Robson e o baterista Bernard Martin. Fique com a faixa Autumn Walk, gravação de 1962.

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1: Vários compositores e músicos de jazz já emprestaram o seu talento para a produção de trilha sonora original cinematográfica, com destaque para os anos 1950. E os desenhos animados também receberam suporte sonoro de composições jazzísticas, algumas virando até standards. Na sequência, você ouve uma versão do tema de abertura de um desenho bem conhecido, inclusive por nós brasileiros. Os executantes são os mestres Herbie Ellis na guitarra, Ray Brown baixo, Harry Sweets Edson no trompete, George Duke no piano e Jack Hanna na bateria. A faixa que eu vou deixar em segredo você encontra no disco Soft Shoes de 1974, que teve a liderança de Herbie Ellis e Ray Brown. Duas dicas. A série de televisão animada ficou no ar nos Estados Unidos de 1960 a 1966, e o protagonista da Idade da Pedra tinha um característico grito. Divirta-se!

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1: Em 1990, morando na Califórnia, o baixista Mark Shelby ouviu falar de um espaço educacional e de artes chamado World Stage. O local, fundado pelo baterista e professor Billy Higgins, tinha o objetivo de preencher um vácuo cultural da comunidade afro-americana da cidade de Los Angeles. Lá, o baixista Mark Shelby conheceu o trompetista Richard Grant, o baterista Willie Jones e o saxofonista James Mahoney. Tocando nas madrugadas, os músicos tiveram a oportunidade de formar e solidificar o som de um nascente grupo que recebeu o nome de Black Note. Os primeiros shows da banda aconteceram em janeiro de 1991. O Black Note ganhou reconhecimento como um grupo de hard bop e pós-bop que queria explorar o jazz acústico. Após 6 anos de estrada e 4 discos lançados, os integrantes partiram para a carreira solo. Relembre o som do Black Note numa gravação de 1994. Fique com Gilbert Castellanos, trompete, Willie Jones, bateria, Ark Sano, piano, Phil Veal, sax tenor e Mark Shelby no baixo. Do CD Jungle Music, o segundo da banda, ouça a faixa Calm in the Morning.

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1: Na sequência do Jazz in Concert, fique com Duke Ellington, piano, Charlie Mingus, baixo e Max Roach, bateria. Do disco Money Jungle, de 1962, fique com a faixa Very Special. O detalhe deste registro, deste disco, é que Duke Ellington optou por um repertório praticamente original, escrevendo composições inéditas para este trabalho. Ouça o trio Ellington, Mingus e Roach interpretando a faixa Very Special.

Na sequência, fique com uma faixa de um outro disco gravado em 1962. Agora, com a histórica banda de Art Blakey. Nesta época, o Jazz Messengers era formado por Freddie Hubbard, trompete, Wayne Shorter, sax tenor, Cedar Walton, piano, Reggie Orkman, baixo e o líder Art Blakey na bateria. Do prestigiado disco Caravan, fique com a composição Termo.

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1: Momento para ouvir o jazz produzido em Bauru. Fique com a Halos Jazz Band, liderada pelo baterista Luiz Manaia, o Ralinho. Em 2016, o experiente músico de orquestra e combos de jazz lançou o CD Halos Jazz Bebop Session. Para este

trabalho, ele reuniu no estúdio músicos bauruenses como Roger Pereira, teclados, Fernando Lima, baixo, Thiago Bareta, saxofone e Eduardo Johansen, no trombone. Entre os 11 clássicos gravados no CD, ouça a Halos Jazz Band com a faixa Willow Crest, de autoria de Bob Florence.

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1: Tempo para conferir a trajetória do músico inglês Michael Garrick. O pianista, organista e compositor estudou literatura na Universidade de Londres. No início dos anos 1960, liderou uma banda que uniu música e literatura, fazendo shows que misturavam poesia e jazz. Em 1964, lançou o disco de estreia. Nos anos 1970, dedicou-se quase que exclusivamente à carreira de educador musical, lecionando em várias universidades do Reino Unido. Porém, nos anos 1990, voltou aos palcos e estúdios. Seguiu ativo até 2011, ano em que morreu aos 78 anos de idade. Confira um momento do compositor e pianista Michael Garrick. Ele lidera um sexteto formado por Dan Rendell, sax soprano, Ian Carr, flugelhorn, Joe Harrod, sax alto, Tony Cole, sax tenor, Trevor Tompkins, bateria e Dave Green no baixo. Do CD Black Marigolds, de 1966, fique com a faixa Úrsula.

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1: O músico que você está ouvindo é ator e diretor de cinema, um amante do jazz e clarinetista amador. Seu nome é Alan Stuart Konigsberg. Você já sabe, é ele mesmo. Você está ouvindo Woody Allen. Alan Stuart Konigsberg adotou o nome Woody Allen em homenagem ao bandleader e clarinetista Woody Herman, que foi muito popular nos anos 1940 e 50. O ator e diretor Woody Allen toca clarinete desde jovem e há décadas se apresenta em bares de hotel de Nova York nas noites de segunda-feira. Ele já foi indicado ao Oscar várias vezes, mas só apareceu na festa uma vez. Em 1987, por exemplo, foi indicado a 7 nomeações pelo filme Ana e Suas Irmãs, e não foi pegar a sua estatueta, preferiu ficar no clube de jazz tocando o seu clarinete. Ouça o bandleader que inspirou Woody Allen. Confira a orquestra do clarinetista Woody Herman. Fique com a faixa East Side Quick.

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4: 23 horas.
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7: Obrigado pela sintonia. Estamos de volta. A segunda parte do programa começa com Duke Jordan, piano, Stanley Tarantini, sax tenor, Reginald Orkman, baixo, Art Taylor, bateria e Dizzy Reese no trompete. Do prestigiado disco Fly to Jordan, de 1960, fique com a faixa título Fly to Jordan.

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1: Tempo para ouvir Hank Jones, piano, George Mass, baixo e Elvin Jones, bateria. Ouça a faixa Summary, composição que pertence ao disco Upon Reflection, gravado em 1993. Este disco é uma homenagem dos irmãos Hank e Elvin Jones ao compositor e trompetista Ted Jones, irmão do meio dos dois, que morreu em 1986 aos 63 anos de idade. A família Jones homenageou o irmão Ted com a faixa Summary.

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1: Conheça agora a trajetória do jazzman J.G. Allan, saxofonista que reflete a evolução da identidade musical e cultural afro-americana. O músico nasceu John Daniel Allan em Detroit em 1972. Após anos de dificuldades, J.G. Allan se tornou um dos principais nomes do jazz norte-americano. Com o pai preso e aos cuidados da mãe, o adolescente entrou numa escola de música. Hoje confessa que o estudo foi sua salvação, pois escolheu o saxofone e não a arma. E revelou: enquanto eu não tocava, eu não existia. Ele relembra que até a escolha do instrumento aconteceu de uma forma singular. Ele começou tocando clarinete, mas sua mãe, apertada financeiramente, penhorou o instrumento. Então, adolescente, envergonhado, fugiu das aulas, até que o professor descobriu e lhe emprestou um saxofone. Em 1994, já atuando profissionalmente, ganhou o presente de tocar com a veterana pianista e cantora Betty Carter. Porém, entrou nas trevas da noite de Nova York. Com altos e baixos, desequilibrou a carreira. Mas em 2006, com a oportunidade de gravar o primeiro disco solo, tudo entrou no eixo. Optou por seguir uma carreira sem apelo comercial, sobrevivendo com liberdade, expressando a vida por meio da música. Hoje, J.G. Allan tem 13 discos lançados. Você confere uma faixa de um disco de 2016 intitulado Americana, Musics on Jazz and Blues. Ouve a composição Cotton. Segundo ele, cotton, o algodão, desempenha um papel importante na vida cotidiana do afro-americano, pois o algodão já estava lá quando o primeiro blues foi cantado. Este texto foi baseado em matérias do jornal New York Times, de junho de 2019, e da revista Jazz Time, de abril de 2019. Ouça J.G. Allan, sax tenor, Greg August, baixo, e Rude Houston, na bateria. Cotton.

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1: O programa agora apresenta o jazz fraterno da família musical natural do Missouri, Matheny. Você confere o trompete de Mike Matheny, irmão mais velho do cultuado guitarrista Pat Matheny. Mike Matheny começou como trompetista clássico, mas depois foi incentivado pelo irmão a mudar para o jazz. Mike Matheny frequentou Berklee e logo se tornou membro do corpo docente. Já gravou 5 álbuns como líder. Confira Mike Matheny, trompete, Pat Matheny, guitarra, Tommy Ruskin, bateria, Dick Odigram, teclados e Rufus Reed no baixo acústico. Fique com a faixa Day In, Night Out, de 1986.

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1: Tempo para ouvir o som de um jazzman que nasceu na Bósnia, se formou na Alemanha e se profissionalizou nos Estados Unidos. Fique com o experiente trompetista e compositor Dusko Gojković. Dusko está hoje com 88 anos de idade e lançou mais de 30 discos na carreira. Confira uma gravação de 1993. Ele vem acompanhado por músicos norte-americanos da pesada: Tommy Flanagan, piano; Jimmy Riff, sax tenor; Ed Gomes, baixo; e Mickey Rourke na bateria. Do disco Soul Connection, ouça Inga, uma composição de Gojković que flerta com a música brasileira. Divirta-se!

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1: O Jazz in Concert em 33 rotações traz agora uma faixa de um disco de Chet Baker. Relembre Chet Baker, trompete, Gregory Herbert, sax tenor, Harold Dunkel, piano, Ron Carter, baixo e Mel Lewis na bateria. Do disco Once Upon a Summertime de 1977, você ouve a faixa Tidal Breeze.

0: O Jazz in Concert chega ao seu final. Agradeço a sua audiência. Semana que vem, estamos de volta. O programa teve a locução de Silene Barros e pesquisa, seleção musical e apresentação de Fábio Fleury.
1: Obrigado pela sintonia. Eu e a Silene Barros agradecemos a sua atenção. E o programa de hoje se despede com a guitarra de Tal Farlow, o piano de John Scull, o baixo de Jack Six e a bateria de Alan Dawson. De 1969, fique com o quarteto de Tal Farlow interpretando a faixa Crazy She Calls Me. Continue na Unesp FM e até o próximo Encontro Jazz.

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2: 23 horas e 59 minutos.
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2: 0h59.
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Olá, você está sintonizado na Unesp FM e a partir de agora acompanha as histórias musicais do rock. Eu sou Ricardo Bizarra e fico com você na próxima hora com o programa Esse Tal de Rock and Roll, seleção musical que destaca a pluralidade do gênero, as curiosidades, vertentes e gerações. Hoje, por essas ondas, Floodlights, The Police, The Outlaws, The Rolling Stones, Chuck Prophet, também The Dead Daisies, Cheap Trick e muito mais. E para começar, o som progressivo e psicodélico da banda It's a Beautiful Day, de 1969, aprecie a canção Right Bird.

Esse tal de rock and roll no ar aqui no 105,7 da sua Unesp FM. Seguindo com o compositor, guitarrista e cantor californiano Chuck Prophet. Depois de anos na banda Green on Red, Prophet criou o seu próprio grupo, que contou com a participação da esposa, a cantora e tecladista Stephanie Fint. Em carreira solo, produziu uma discografia numerosa. No Esse Tal, curta Chuck Prophet com a faixa Summertime Thing, gravação de 2002.

A seguir nesse tal de rock and roll, relembre o sucesso da banda Cheap Trick. O quarteto continua na ativa desde 1973. Divirta-se com Cheap Trick e a faixa Surrender, lançada em 1978.

Agora, The Rolling Stones no Recital de Rock and Roll. Fique com a faixa do disco It's Only Rock and Roll de 1974. Foi o 12º trabalho do grupo e o último com a guitarra do Mick Taylor, que deu lugar a Ronnie Wood. The Rolling Stones, no recital de Rock and Roll, você ouve Time Waits for No One.

Agora no Esse Tal, uma banda australiana. Você está ouvindo o quinteto Floodlights. Da cidade de Melbourne, o Floodlights lançou o primeiro EP independente em 2019. Destaque para o lirismo vocal da banda, fruto de um som melódico pesado. Do segundo álbum, Painting of My Time, de 2023, a gente ouve agora a faixa Human.

Formado em Sydney em 2012, o The Dead Daisies está na ativa até hoje. Radicado em Los Angeles, o grupo é conhecido por dividir o palco com diversas superbandas. A liderança é do guitarrista David Lowe e do disco de estreia de 2013, fique com a trilha Lock and Load, faixa que tem a guitarra do Guns N' Roses, Slash.

Na sequência do Excital, um momento para conhecer uma banda inglesa radicada na cidade litorânea de Brighton, The Witches. O The Witches lançou o álbum de estreia em 2014. Tem influências do grunge, do punk, também do rock de garagem, com guitarras reverberadas e estridentes. Ouça o trio The Witches com o vocal de Kristen Bell. Ouça a trilha Seaside, gravação de 2016.

Seguindo nas ondas do rock com a banda estadunidense The Dandy Warhols, o quarteto nasceu em Portland em 1994. Com o vocal de Courtney Taylor, ouça The Dandy Warhols com Bohemian Like You.

Esse tal de rock and roll vai ficando por aqui. Pesquisa, texto e seleção musical, Fábio Fleury. Operação de áudio do Wagner Barros e apresentação, Ricardo Bizarra. Se você gostou e deseja ouvir novamente o programa de hoje ou mesmo as edições anteriores, acesse agora o site da Unesp FM e clique no ícone Esse Tal de Rock and Roll. E a despedida vem com a banda The Outlaws. Ouça a faixa Greengrass and Hide This. Obrigado pela companhia e até a semana que vem.

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8: Uma hora e 59 minutos.
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5: 2 horas e 59 minutos.
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2: 3 horas e 59 minutos.
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3: 4:59.
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2: Olá, iniciando o programa de hoje, Ludwig van Beethoven, um dos maiores mestres da música erudita. Pianista brilhante e improvisador excepcional, já em sua época, conquistava inúmeros admiradores. Suas 9 sinfonias permanecem como marcos da história da música, e desde sua criação, nada perderam de sua força artística, mantendo-se atuais e inspiradoras, mesmo diante das mais diversas linguagens da composição contemporânea. Hoje vamos ouvir o Adagio Molto, da Sinfonia número 1 em Dó Maior, Opus 21. A obra foi composta entre 1799 e 1800 e marca a estreia de Beethoven no gênero sinfônico. Estreada em Viena em 2 de abril de 1800, a sinfonia revela a influência de seus mestres, especialmente Joseph Haydn e Wolfgang Amadeus Mozart, ao mesmo tempo em que já anunciava a personalidade criativa e inovadora que transformaria para sempre a história da música. Ouça agora o Adagio Molto, movimento de abertura da Sinfonia número 1 em Dó Maior, Opus 21, de Ludwig van Beethoven.

Este foi o Adágio Molto, movimento de abertura da Sinfonia número 1 em Dó Maior, Opus 21, de Ludwig van Beethoven. 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E as mais populares obras dos grandes mestres da música universal. Seguimos com Heitor Villa-Lobos e Pietro Antônio Locatelli.

Este foi o Adágio Alegro do Concerto Grosso Opus 1, número 2, de Pietro Antonio Locatelli. Antes, Paquianas Brasileiras, número 9, de Heitor Villa-Lobos. Movimento Fuga. A Unesp FM está apresentando Clássicos Unesp, um passeio pelos acordes da música barroca à contemporânea. Johann Sebastian Bach, compositor do período barroco, nasceu em Eisenach, na Alemanha, em 1865. Segundo o próprio compositor, o objetivo e a meta final da música não devem ser outro senão a glória de Deus e o prazer da alma. Mestre absoluto do contraponto, Bach desenvolveu um estilo que alia melodias elaboradas, harmonias de extraordinária riqueza e refinadas técnicas de variação. Sua vasta produção, destaca-se o trio Sonata em Dó Menor, BWV 1079, composta em 1747, e integrada à célebre Oferenda Musical. Escrita para flauta, violino e baixo contínuo, a obra figura entre as mais notáveis sonatas em trio do período barroco e revela toda a genialidade de Bach na combinação entre rigor técnico, equilíbrio formal e expressividade musical. Vamos ouvir de Johann Sebastian Bach o primeiro movimento, Largo.

Este foi o primeiro movimento largo do trio Sonata em Dó Menor BWV 1079 de Johann Sebastian Bach. 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Neste bloco, Frédéric François Chopin e Félix Mendelssohn.

Este foi o movimento final, Saltarello Presto, da Sinfonia número 4 em Lá Maior, Opus 90, intitulada Italiana, de Felix Mendelssohn.

Antes, o primeiro movimento alegro maestoso da sonata para piano número 3, em si menor, opus 58, de Frédéric François Chopin. 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Na sequência, a música de Piotr Ilich Tchaikovsky, compositor russo da era romântica, mestre das mais variadas formas de composição, criou obras que atravessaram o tempo e permanecem entre as mais admiradas do repertório universal. Nesta edição, destacamos a Serenata Melancólica para Violino e Orquestra, opus 26, composta em 1875. Como o próprio título, trata-se de uma peça de caráter lírico e contemplativo, marcada por uma atmosfera de delicada melancolia. O violino canta uma melodia de grande beleza e expressividade, revelando toda a sensibilidade e lirismo característicos da linguagem musical de Tchaikovsky. Vamos ouvir a Serenata Melancólica para Violino e Orquestra, opus 26.

Você ouviu a Serenata Melancólica para Violino e Orquestra, Opus 26, de Piotr Ilich Tchaikovsky. E chegamos ao final de mais um programa Clássicos Unesp. Produção, Fátima Belisário. Trabalhos técnicos, Paulo Sérgio Pepa de Carvalho. Apresentação, Pedro Norberto. Fontes pesquisadas, Guia do Ouvinte de Música Clássica, de Kenneth Valéry MacLeish, e Dicionário de Música Czar. Obrigado pela sua audiência e companhia. E até o próximo programa.

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3: Cinco horas e 59 minutos.
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3: 6:59. 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
6: Olá, muito obrigado pela companhia. Uma bela quinta-feira para você. Pelo seu rádio, pela internet também, mais uma edição do Musical 105. O melhor do flashback em uma hora de programação aqui na Unesp para você. Seleção musical, Sérgio Magson, Paulo Pepa na operação de áudio. Eu sou Wellington Leite. A gente abre com música gravada pelo Eric Clapton em 96, Change the World.

Em 105,7, Joe Cocker, Human Touch. Você ouviu também Blow Away com George Harrison e o James Taylor, Handyman. Uma bela quinta-feira para você. Ouça agora Cat Stevens, Father and Son.

Você ouviu Simon e Garfunkel na Unesp Baby Driver. Trouxemos também John Lennon, Woman e California com Johnny Mitchell. Uma bela quinta-feira para todos nós aqui na Unesp. Tem Stylist, Betcha by Goalie Wall.

Você ouviu a voz de Carole King aquui na Unesp FM, Smackwater Jack. Você ouviu também Maybe I'm Amazed com Paul McCartney e Commodores, Easy, de 77. Agora tem Daryl Hall e John Oates, Sarah Smile.

0: Fechando o musical 105 desta quinta-feira, The Love Unlimited Orchestra, Love's Theme. Você ouviu também Earth, Wind and Fire, Fantasy. A seleção musical foi de Sérgio Maxson, Paulo Pepa na operação de áudio. Eu sou Wellington Leite. Vem chegando um bloco de informações do jornalismo Nesp FM e daqui a pouco eu estou de volta com o Manhã Popular Brasileira.
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7: 7:59.
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9: Bom dia, quinta-feira, 23 de julho. O Cidade Universitária destaca o prazo para participar da consulta pública sobre a educação bilíngue de surdos. Inscrições abertas para participar do programa de iniciação científica da Unesp para estudantes do ensino médio. Aprovada a lei que regulamenta parcerias para transformar escolas em pontos de cultura. Programação de férias no Serpentário da Unesp em Botucatu. Confira no programa de hoje. Está aberta até este sábado, 25 de julho, a consulta pública que vai embasar a elaboração de diretrizes nacionais da modalidade escolar de educação bilíngue de surdos no ensino básico. Podem participar da iniciativa professores, gestores das redes públicas, profissionais da educação e a sociedade civil. O edital de chamamento foi publicado pelo Conselho Nacional de Educação e prevê a implementação da educação bilíngue de surdos como modalidade escolar. Para colaborar com a consulta, é preciso acessar a plataforma Brasil Participativo, disponível no portal gov.br. A proposta do documento é oferecer subsídios teóricos, normativos, curriculares e operacionais aos sistemas e às redes de ensino, entre eles a produção de materiais didáticos e recursos pedagógicos específicos, o fortalecimento das escolas bilíngues de surdos e a formação inicial e continuada de professores bilíngues e demais profissionais da educação. O PIBIC Júnior da Unesp, Programa de Iniciação Científica para Alunos do Ensino Médio, recebe inscrições de novos bolsistas até a próxima segunda-feira, 27 de julho. A iniciativa permite a estudantes a interação com o ambiente acadêmico. Júlia Hilsdorf tem as informações.
7: Iniciação científica é o termo usado para definir uma pesquisa desenvolvida em âmbito acadêmico por alunos de graduação, sob a orientação de um docente do curso no qual aquele aluno está matriculado. Mas você sabia que é possível realizar esse tipo de pesquisa ainda no ensino médio? Com o objetivo de conectar ensino superior e a educação básica brasileira, a Unesp promove todos os anos o edital do Programa Institucional de Bolsas de Iniciação Científica na Modalidade Júnior. As atividades do PIBIC Júnior contemplam uma carga horária de 6 horas semanais, sendo, no mínimo, 2 delas realizadas dentro do campus. Isso significa que os alunos podem procurar por orientação em outras cidades, já que a ideia é trabalhar com professores que tenham linha de pesquisa similar ao projeto que cada um deseja executar. Foi assim que o aluno Raul Gonçalves Figueiró, de Bauru, chegou até a Mariana Matulovic, da Faculdade de Ciências e Engenharia da Unesp em Tupã, para desenvolver a pesquisa sobre sistemas de automação tecnológica no ambiente escolar. Hoje, já formado no ensino médio, ele relembra como participar do PIBIC Júnior abriu portas em sua vida.
10: Me trouxe clareza de como trabalhar com esse método, né? E ter acesso a recursos, acesso a pessoas, a professores especializados em determinadas áreas, fez abrir não só portas, mas a minha mente, a minha criatividade, a minha vontade de trabalhar e de exercitar aquilo que eu penso e formas de encontrar soluções para problemas, né? Mudou também a minha rotina, o meu cotidiano.
7: A iniciativa é destinada para alunos regularmente matriculados no ensino médio de qualquer instituição pública de ensino. Ao todo, estão oferecidas 672 bolsas, no valor de R$ 300 mensais e duração de 12 meses. Ao final desse processo, os alunos também podem ter a experiência de apresentar suas pesquisas no Congresso de Iniciação Científica da Unesp, o SIC. Raul conta como foi ter o apoio da universidade na sua introdução à ciência e afirma que todo jovem deveria ter essa oportunidade.
10: Recomendo demais, acredito que seja um ponto muito interessante para o desenvolvimento de uma pessoa, é trazer essa ponta da ciência para a educação básica, para o ensino médio e levar mais alunos para esse mundo, né? O mundo da ciência, o mundo científico. E ainda mais com a parceria da Unesp no programa de iniciação científica, PIBIC Júnior, isso daí. Ninguém vai soltar a sua mão, né? Inclusive vai pegar na sua mão e vai te guiar por caminhos bons e vai te dar muitas novas ideias e fazer com que você trabalhe com a sua criatividade também. A ciência também é isso, a criatividade é um pouquinho de liberdade, um pouquinho de tudo. De propor soluções, enxergar problemas, procurar meios e caminhos de contornar aquilo, né? E o pensamento crítico. A gente precisa muito desenvolver isso nas crianças, nos adolescentes, nos jovens. Então é mais do que uma recomendação. Eu diria que se eu tivesse esse poder, eu daria um jeito de incentivar. Então eu estou dizendo aqui como se fosse um incentivo mesmo. Todos os meus colegas, ex-professores, ex-alunos também, que se engajem, não tenham medo de mergulhar de cabeça na ciência.
7: Todas as propostas devem ser submetidas pelo professor orientador até o dia 27 de julho. O edital está disponível no site da Pró-Reitoria de Pesquisa da Unesp. Basta acessar a página Iniciação Científica e Tecnológica. Com supervisão de Liane Castro, Júlia Hilsdorf, Rádio Unesp FM.
9: seguiu para a sanção presidencial o projeto aprovado pelo plenário do Senado, que define critérios para parcerias entre escolas e pontos ou pontões de cultura. Pelo texto, a parceria deve estar alinhada à proposta pedagógica de cada escola e priorizar entidades próximas da comunidade escolar. As informações com Márcio Maturana.
11: Pontos e pontões de cultura são associações sem fins lucrativos com atividades culturais dentro das comunidades. Hoje, essas associações já podem fazer parcerias com redes de ensino superior, técnico e básico, mas o projeto define critérios para isso. O texto aprovado no plenário do Senado foi o relatório que o senador Humberto Costa, do PT de Pernambuco, apresentou na Comissão de Educação. Ele resumiu os pontos principais da proposta.
12: Esta proposição inova ao estabelecer duas balizas essenciais que a legislação vigente não contempla. A exigência de que a parceria seja consonante com a proposta pedagógica de cada escola, preservando assim a autonomia escolar, e a prioridade para pontos e pontões de cultura situados nas proximidades da comunidade escolar, de modo a fortalecer os vínculos territoriais e culturais já existentes.
11: Quando entrar em vigor, a lei vai mudar a Política Nacional de Cultura Viva, que busca ampliar o acesso da população aos direitos culturais. Da Rádio Senado, Márcio Maturana.
9: O CEVAP, Centro de Estudos e Venenos de Animais Peçonhentos da Unesp, em Botucatu, abre as portas para a comunidade externa aproveitar as férias no projeto Toca das Cobras. Marcela Evangelista traz os detalhes desta programação.
7: Durante o mês de julho, o público pode visitar o local para conhecer de perto algumas espécies de répteis e aprender mais sobre a importância desses animais para o meio ambiente. O assistente de suporte acadêmico do CEVAP, Leonardo Melo, explica como funciona a iniciativa e revela o que o público pode encontrar durante a visita.
13: O principal objetivo do Toca das Cobras é a educação ambiental. Buscamos desmistificar preconceitos e mitos que cercam as serpentes e outros animais peçonhentos, promovendo a conscientização sobre a importância desses animais. Além disso, também falamos sobre a prevenção de acidentes com esses animais e quais as medidas tomar caso ocorra um acidente. O serpentário, ele abriga uma grande quantidade de animais, incluindo serpentes, aranhas, escorpiões, lagartos e também em materiais educativos voltados para a preservação ambiental. E também uma equipe capacitada para tirar dúvidas e guiar a visita de forma segura e interativa. As crianças, elas devem estar acompanhadas dos pais e responsáveis durante as visitas e o momento de interação com as serpentes não peçonhentas, que fazemos aqui durante a visitação.
7: O Leonardo também aproveita para chamar a comunidade para visitar o Toca das Cobras.
13: Eu queria convidar toda a comunidade Botucatu e região para nos fazer uma visita no CEVAP e Unesp aqui no Toca das Cobras. Nossa programação especial de férias é totalmente gratuita e perfeita para toda a família. Estamos abertos de terça a sexta, das 9 ao meio-dia e das 2 às 5 horas da tarde, com exceção das quintas de manhã. O horário de interação com as serpentes, a serpente não peçonhenta, é das 10 às 11 e das 15 às 16 horas. Nós estamos localizados na Avenida Universitária, dentro do campus Lajeado, aqui na Unesp de Botucatu.
7: A visita é gratuita e não é necessário fazer qualquer tipo de agendamento para participar. Também vale reforçar que menores de idade devem estar acompanhados por algum responsável durante toda a visita. Para saber mais e conhecer outras ações do Centro de Estudos de Venenos e Animais Peçonhentos, acesse o Instagram, @cevapunesp. Com supervisão de Eliane Castro, Marcela Evangelista, Rádio Unesp FM.
9: Você acompanhou o Cidade Universitária. Eu sou Eliane Castro e volto amanhã, às 8 da manhã.
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2: Uma ótima quinta-feira para você. É sempre bom ter você conosco aqui na Unesp. A gente continua a programação com mais uma edição do Manhã Popular Brasileira, levando o MPB de qualidade para você até às 11h30 da manhã. Seleção musical, João Flávio Lima. Operação de áudio, Renato Posca. Eu sou Wellington Leite. A gente promete tocar nesta primeira hora vários grandes nomes da música popular, como a Cássia Eller, Gal Costa, Nara Leão, Chico César. A gente abre com a Juliana Amaral, do Marcelo Camelo, Samba A2.

8h22, na Unesp, Wilson das Neves, dele, Toninho Gerais, o dono da razão. Você ouviu também Graça Cunha, do Fábio Cadore, Bandido. Agora tem Leila Pinheiro no Manhã Popular Brasileira, composição do Aldir Blanc e do Ginga, Chá de Panela.

0: 8h32, na Unesp, Gilberto Gil, do Jorge Maltner, Duas Luas. Você ouviu também Sanfona Safenada, com a Verônica Ferriani e o Chico Salles, composição do Chico Saraiva e Mauro Aguiar. Um rápido intervalo. Daqui a pouco, tem Chico César interpretando música do Itamar Assunção em cima de um poema do Paulo Leminski, Dor Elegante.
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4: No episódio de hoje do Mulheres Compositoras, vamos falar sobre a trajetória da Bruna Caran. A Bruna é uma cantora, compositora e multiinstrumentista que já tem uma carreira consolidada na cena da música popular brasileira. Neste ano de 2026, inclusive, está completando 20 anos do seu primeiro álbum, Essa Menina.
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4: A Bruna Caran nasceu na cidade de Avaré, em 1987, e cresceu em São Paulo. Ela vem de uma família muito musical. O seu avô paterno era violonista de choro, seu Jamil Caran. A sua avó materna, Maria Piedade, foi cantora de rádio nos anos 50, mas precisou deixar a carreira de lado pelo contexto machista da época. Em 2025, aos 91 anos, ela lançou o seu primeiro disco, que leva o seu nome, Maria Piedade, e está disponível em todas as plataformas digitais.
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4: Voltando para a carreira da Bruna, ela começou a cantar ainda criança, com 9 anos de idade, entrou no grupo Trovadores Mirins, que é a versão infantil do grupo de serenatas Trovadores Urbanos, do qual ela também fez parte dos 15 aos 19 anos. Em 2006, veio então a oportunidade de gravar o seu primeiro álbum, Essa Menina, um trabalho dedicado a composições do paulistano Otávio Toledo, e desse álbum, a faixa Palavras do Coração emplacou nas rádios do país. A partir daí, ela começou a fazer shows por todo o Brasil.

Três anos depois do primeiro, a Bruna Caran lançou seu segundo álbum, chamado Feriado Pessoal. E foi a partir desse trabalho que ela conseguiu romper a timidez para lançar as suas composições. Inclusive, a faixa título desse disco é de sua autoria, Feriado Pessoal.

Em 2010, a Bruna concluiu a graduação em música na Unesp, no Instituto de Artes, em São Paulo. 2 anos depois, veio o terceiro álbum, Será Bem-vindo Qualquer Sorriso, que além de algumas composições suas, traz também regravações de canções de grandes artistas, como Minha Teimosia, Uma Arma para Te Conquistar, do Jorge Benjor, e Flor do Medo, do Djavan. Não vá fugir.

Em seu quarto disco, Multialma, lançado em 2016, aí sim a Bruna se assumiu mesmo como compositora. Das 12 faixas, 11 são de sua autoria, sendo que algumas delas foram feitas em parceria com artistas como Chico César, Zé Cabaleiro e Roberta Sá.

Uma curiosidade é que o nome desse disco, Multialma, é uma referência também aos multitalentos da Bruna Caran, que além de seguir carreira na música, é escritora. Ela tem 2 livros publicados, Pequena Poesia Passional e Pequena Poesia Presente. É também atriz, o seu papel de destaque até o momento da sua carreira foi a Rania, na minissérie Dois Irmãos, da Rede Globo, em 2017, e ainda trabalha como preparadora vocal no Instituto Cor e Voz, do qual é cofundadora.

Voltando à sua trajetória na música, o quinto álbum, Alívio, chegou ao mundo em 2019 e é mais um marco autoral da sua trajetória. É um trabalho no qual ela compartilha em suas composições reviravoltas e aprendizados de sua própria vida.

0: Durante a pandemia, a Bruna começou a se debruçar na obra de Gonzaguinha. E desse mergulho nasceu um show que ela rodou o Brasil e também um álbum que recebeu o nome de Afeto e Luta, Bruna Caran Canta Gonzaguinha, lançada em abril de 2023.
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0: Em 2024, a Bruna Caran lançou seu primeiro DVD ao vivo, Alívio, um registro de um show que revisita canções importantes de sua carreira. Atualmente, ela se prepara para lançar o seu sexto álbum. Aqui na Mulheres Compositoras, vamos ouvir Soberana, faixa do álbum Alívio de 2019, que tem a participação da sanfoneira Simara Frois.

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1: Essa foi a Bruna Caran com Soberana, composição dela, que teve a participação da sanfoneira Simara Frois. Fontes pesquisadas, entrevista para o programa Francamente, de Tainã Franco, e site oficial brunacaran.com.br. Eu sou Marina Fontanelli e a produção desta série é da Silene Barros.

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8h55, aqui na Unesp, trouxemos para você a Gal Costa, cantando do Luiz Galvão e Moraes Moreira, Dê um Rolê. Trouxemos também para você Elis Regina, do Caetano Veloso, Cinema Olímpia, e a Nara Leão, cantando do Erasmo Carlos, Se Você Pensa. Agora tem Cássia Eller na Unesp, do Renato Russo, Eu Sei.

0: 9:01 aqui na Unesp, Rosália de Souza, do Jorge Benjori Toquinho, Carolina, Carol Bela. Um rápido intervalo com a previsão do tempo para você e daqui a pouco a gente volta.
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0: Cessam as chuvas no estado de São Paulo, de acordo com o site do IPMET e da Faculdade de Ciências Meteorológicas da Unesp de Bauru. Frente fria, a frente fria se desloca pelo litoral de São Paulo, causando instabilidades no estado com variação de nuvens e áreas de chuvas em algumas regiões. As temperaturas estão em declínio em todo o estado. Agora em Bauru nós temos 17 graus e 9 décimos. A umidade relativa do ar está em 82%. 9,2.
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0: Estamos de volta pelo seu rádio, pela internet também, o Manhã Popular Brasileira desta quinta-feira, 23 de julho. Daqui a pouquinho tem Fabiana Cosa, tem Flora Purim, tem Maria Gadu, tem Paulinho Mosca e vários outros grandes nomes. Ouça MPB4 do Milton Nascimento, Vera Cruz. Música.

9h15, na Unesp, Tereza Cristina, Jussara Silveira e Rita Benedito, do Paulinho da Viola, para ver as meninas. Trouxemos também Martinho da Vila, da Martinalha, a tal Brisa da Manhã. Agora tem Fabiana Cosa, do Fabiano Ramos e Kiko Dinucci, Santa Bamba.

0: Você ouviu Maria Gadu na Unesp, do Herbert Viana, Lanterna dos Afogados. Trouxemos também a Flora Purindo, Alcivando Luz e Carlos Coqueijo, É Preciso Perdoar. Chegando para você mais um bloco de informações, Memória Sonora da Unesp FM 35 anos. Daqui a pouquinho a gente volta com Paulinho Mosca, cantando do Noel Rosa e Braguinha, As Pastorinhas.
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9h43, na Unesp, Samba Quadrado, com o Rodrigo Maranhão, composição dele. Você ouviu também a Ana Carolina, do John Ulloa, Nada Pra Mim, e também a Jane do Boque, do Nelson Cavaquinho, A Flor e o Espinho. Ouça agora a Elis Regina, cantando do Roberto Erasmo Carlos, As Curvas da Estrada de Santos.

0: 9h55 aqui na Unesp, fã como Legusta e Solto MC, deles, Mikasa. Você ouviu também Otto, dele, Filha. Um rápido intervalo para você, daqui a pouco a gente volta.
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2: Olá, eu sou a professora Márcia Lopes Reis, aqui do Departamento de Educação, Faculdade de Ciências em Bauru, e também da pós-graduação em Educação Escolar em Araraquara, Faculdade de Ciências e Letras. E essa é uma coluna em que mensalmente nós refletimos sobre o impacto das políticas públicas de educação, sobretudo, no nosso cotidiano. E como nós estamos finalizando o mês de julho, terminada a Copa, terminada toda essa movida que representou esse evento internacional nas nossas casas, famílias, vale muito a pena pensar que relação isso teria a ver com o que vem daqui a pouco, a volta às aulas, né, e todo um processo de retomada do nosso planejamento. Uma das questões que chamou a atenção durante esse período foi o modo como as crianças deixaram um pouquinho de lado os seus celulares, seus aparelhos de mediação de comunicação e sentaram em rodinhas, fizeram trocas, fizeram intercâmbios de conhecimentos e tudo mais. Se isso parece muito longe da gente, vale muito a pena considerar o quanto o Plano Nacional de Educação, agora recentemente aprovado, né, a Lei 15.388, vai vigorar deste ano até 2036. Lembramos sempre que os planos nacionais de educação têm um período de 10 anos para poder abranger praticamente um ciclo inteiro, né, do ensino fundamental, que são 9 anos, acrescentando um a mais, a gente completa esses 10. E nesse novo plano, a gente consolidou algo muito relevante que no plano anterior, né, que foi, vigorou de 2014 até 2024, 2025, todo mundo lembra, é aquele interregno, né? A gente não tinha ainda o novo, então ele foi alongado até o final de 2025. Esse novo plano, então, consolida a questão do desenvolvimento socioemocional e as competências de convivência como um dos eixos centrais do ensino brasileiro. Pela primeira vez, a gente vai considerar que aprender a conviver ganha um status de uma política pública, mensurável e integrada à jornada integral de 7 horas nas escolas, que é sem dúvida nenhuma um grande desafio. A escola com a jornada de tempo integral não significa uma escola que vai simplesmente repetir as mesmas tarefas no outro horário ou deixar simplesmente de fazer algumas para incluir outras, não. Existe um planejamento bastante interessante de uma educação integral ampliada e relevante para poder desenvolver o bem-estar social. Exige uma abordagem centralizada com padrões de qualidade e equidade, todos eles lá colocados no nosso atual PNE, e um monitoramento constante, que vale bastante a pena perceber o quanto ele tem impacto na aprendizagem. As evidências, os indicadores de que as crianças, nossos jovens e adolescentes estão aprendendo, são mensurados, e o papel que essas competências de convivências têm nesse processo tem a ver com a própria história da educação, ou da psicologia da educação, ou da sociologia da educação. Aprender a conviver ou aprender a viver com faz muito sentido quando nós tratamos de melhoria da qualidade, principalmente nas condições de equidade. Independentemente de gênero, raça ou renda, as nossas crianças, os nossos jovens, adolescentes e inclusive adultos, né, têm nessa variável um dos aspectos relevantes para a gente considerar todos os 19 objetivos, as 73 metas e as mais de 370 estratégias de desenvolvimento desse plano que vem por aí. E o foco é esse, a competência da convivência como um eixo central nesse processo. Eu sou a professora Márcia Lopes Reis, do Departamento de Educação, Faculdade de Ciências, aqui da Unesp, em Bauru.
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0: Já voltamos com a sua seleção de músicas brasileiras aqui na Unesp FM. Nesta terceira hora de programação, daqui a pouco, tem Roberta Sá, tem Lenine, tem Rita Lee daqui a pouquinho e vários outros. A gente abre com a Maria Rita, cantando da Rita Lee Roberto de Carvalho, Só de Você.

13h13, na Unesp de Javan, do Eugênio Monteiro e João Nogueira, Nona Madeira. Você ouviu também Nervos de Aço, do Lupicínio Rodrigues, com Adriana Calcanhoto, e o Francis Raime, a Mônica Salmazo, do Francis e Olivia Raime, Mariposa. Agora tem a Céu, no Manhã Popular Brasileira, do Jorge do Peixe, Chegar em Mim.

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0: 105,7, você ouviu Roberta Sá, do Vinícius de Moraes e Carlos Lira, Coisa Mais Linda, e também de Onde É Que Vem a Saudade, com o Zé Renato, música dele da Joyce e o Lenine, dele Carlos Renó, É Fogo. Um rápido intervalo para você, daqui a pouco a gente volta com o Gilberto Gil, Queremos Saber.
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0: 10h57 na Unesp, Bossa Cuca Nova em Marcos Vale, do Marcos e Roberto Menescal, Queria. Você ouviu também o Edu Krieger, do Rubens Lisboa, Não Me Leve a Mal, Caminho das Águas com a Maria Rita. O Marcelo D2 cantando dele Desabafo e Casuarina, Meu Drama. Um rápido intervalo para você daqui a pouco. A gente volta.
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0: Já voltamos com o Manhã Popular Brasileira, uma bela quinta-feira para você. Nessa nossa última meia hora juntos, vamos ouvir Elis Regina, do Marcos Vasconcelos e Pingarilho, Samba da Pergunta.

0: 8, aqui na Unesp, você ouviu Flávia Bittencourt e Zé Cabaleiro, do César Teixeira para Angolé, e também a Marisa Monte, do Paulinho da Viola, para Mais Ninguém. Ouça agora a Ângela Rurô com Luiz Melodia. Da Ângela, Tola Foi Você.
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0: Obrigado, meu
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11h24, na Unesp, Celso Fonseca e Marcelo D2, do Celso, viajando na viagem. Você ouviu também Zélia Duncan, da Dona Ivone Lara e Délcio Carvalho, em Cada Canto Uma Esperança, e também a mesma Rosa Amarela, com o Júnior Barreto, composição do Capiba e do poeta Carlos Penafilho. Ouça agora Luciana Mello, do Valmir Borges, Joia Rara, para fechar o Manhã Popular Brasileira desta quinta-feira. A seleção musical foi de João Flávio Lima, operação de áudio, Renato Posca. Eu sou Wellington Leite. Continue conosco, daqui a pouquinho tem Conexão com Pedro Norberto e Eleide Bergamo. Volte conosco amanhã para a edição de sexta-feira do Manhã Popular Brasileira. Um abraço para você e até mais.

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5: 11:30, olá, muito bom dia. Hoje é quarta-feira, 23 de julho, e este é o Conexão, uma produção do jornalismo da Rádio Unesp, que você ouve em 105,7 FM em Bauru e onde estiver, nas plataformas digitais e em radio.unesp.br. Hoje é quinta-feira, né, Eleide?
6: Quinta-feira. Bom dia. Bom dia, Pedro. Bom dia aos ouvintes. Hoje no Conexão temos os avanços da clonagem de animais, depois de 30 anos da ovelha Dolly, tá lembrado? A presença da inteligência artificial em brinquedos e uma reportagem sobre a saúde mental do professor do ensino básico.
5: Com operação de áudio de Renato Posca, o Conexão está no ar.
6: 11:31. O CEVAP, Centro de Estudos de Venenos e Animais Peçonhentos da Unesp em Botucatu, abre as portas para a comunidade aproveitar as férias na Toca das Cobras. Vamos saber mais sobre isso com Marcelo Evangelista.
7: Durante o mês de julho, o público pode visitar o local para conhecer de perto algumas espécies de répteis e aprender mais sobre a importância desses animais para o meio ambiente. O assistente de suporte acadêmico do CEVAP, Leonardo Melo, explica como funciona a iniciativa e revela o que o público pode encontrar durante a visita.
8: O principal objetivo do Toca das Cobras é a educação ambiental. Buscamos desmistificar preconceitos e mitos que cercam as serpentes e outros animais peçonhentos, promovendo a conscientização sobre a importância desses animais. Além disso, também falamos sobre a prevenção de acidentes com esses animais e quais as medidas tomar caso ocorra um acidente. O serpentário, ele abriga uma grande quantidade de animais, incluindo serpentes, aranhas, escorpiões, lagartos e também materiais educativos voltados para a preservação ambiental. E também uma equipe capacitada para tirar dúvidas e guiar a visita de forma segura e interativa. As crianças, elas devem estar acompanhadas dos pais e responsáveis durante as visitas e o momento de interação com as serpentes não peçonhentas, que fazemos aqui durante a visitação.
7: O Leonardo também aproveita para chamar a comunidade para visitar o Toca das Cobras.
8: Eu queria convidar toda a comunidade Botucatu e região para nos fazer uma visita no CEVAP e Unesp aqui no Toca das Cobras. Nossa programação especial de férias é totalmente gratuita e perfeita para toda a família. Estamos abertos de terça a sexta, das 9 ao meio-dia e das 2 às 5 horas da tarde, com exceção das quintas de manhã. O horário de interação com as serpentes, a serpente não peçonhenta, é das 10 às 11 e das 15 às 16 horas. Nós estamos localizados na Avenida Universitária, dentro do campus Lajeado, aqui na Unesp de Botucatu.
7: A visita é gratuita e não é necessário fazer qualquer tipo de agendamento para participar. Também vale reforçar que menores de idade devem estar acompanhados por algum responsável durante toda a visita. Para saber mais e conhecer outras ações do Centro de Estudos de Venenos e Animais Peçonhentos, acesse o Instagram, @cevapunesp. Com supervisão de Eliane Castro, Marcela Evangelista, Rádio Unesp FM.
5: 11:34. Jovens e adolescentes de 15 a 19 anos têm até o fim deste ano para receber a vacina contra o HPV. O Ministério da Saúde prorrogou o prazo para que possam se imunizar gratuitamente pelo Sistema Único de Saúde.
6: A orientação é que a situação vacinal, seja consultada pelo aplicativo Meu SUS Digital. Caso a dose não esteja registrada, basta procurar a unidade básica de saúde ou o posto de vacinação mais próximo. A ampliação do prazo busca aumentar a cobertura vacinal contra o papilomavírus humano, considerada infecção sexualmente transmissível mais comum do mundo.
5: Segundo a Organização Mundial da Saúde, cerca de 80% das pessoas sexualmente ativas podem entrar em contato com o vírus em algum momento da vida. Embora muitos casos não apresentem sintomas, a infecção pode causar verrugas e está associada a diversos tipos de câncer, entre eles o de colo de útero.
6: A vacina oferecida pelo SUS protege contra 4 tipos do HPV. A vacinação de rotina continua sendo aplicada em dose única para meninas e meninos de 9 a 14 anos, faixa etária em que a resposta imunológica é mais eficaz e a proteção ocorre antes do primeiro contato com o vírus.
5: O Brasil também busca alcançar as metas de cobertura vacinal definidas pela OMS, que prevê imunização de 90% da população jovem. Em 2025, a cobertura chegou a 86,22% entre as meninas de 9 a 14 anos, mas ficou em 74,55% entre os meninos da mesma faixa etária, reforçando a importância da atualização da caderneta de vacinação e a adesão à campanha.
6: 11:36. Em 3 décadas, a clonagem de animais ainda encontra dificuldades em ser realizada com sucesso. Por outro lado, as descobertas a partir dessas pesquisas ajudaram a compreender melhor a biologia e a genética. Saiba mais na reportagem de Frederico Gomes, da Rádio USP.
9: A clonagem da ovelha Dolly completa 30 anos neste mês. Ela se tornou o primeiro mamífero a ser clonado com sucesso quando nasceu em julho de 1996. Nesse meio tempo, a tecnologia já se expandiu para o mundo inteiro e para outras espécies, como equinos, bovinos e suínos. Mesmo assim, a técnica de clonagem não evoluiu tanto quanto esperado nos últimos 30 anos, como explica Marcelo Demarque Goices, professor da Faculdade de Medicina Veterinária e Zootecnia da USP.
10: Ainda é uma técnica ineficiente em termos de nascimento de animais, né? E às vezes, né, você tem animais que nascem com algumas pequenas alterações de má formação. Então, ainda é uma técnica que não foi adotada comercialmente como se esperava para fins de melhoramento genético. Por mais que não tenha evoluído aí nesses últimos 30 anos, é uma técnica que contribuiu bastante para o entendimento da biologia, principalmente nessa parte de reprogramação, alguns estudos, né, em epigenética também que foram turbinados aí pela clonagem. Apesar do sucesso não estar tão evidente ainda, ela foi importante e ainda pode ser importante. Eu acho que a clonagem é uma técnica interessante que serviu de base para muitas pesquisas, inclusive para reprogramação de células, geração de células tronco, né, pluripotentes, ou seja, que podem gerar qualquer outra célula a partir de uma célula da pele.
9: Aqui no Brasil, as pesquisas começam a dar resultado pouco tempo após o anúncio da clonagem de Dolly, como o nascimento da bezerra Vitória em 2001.
10: Tem alguns pioneiros, né, que começaram a trabalhar com isso. Aqui, inclusive, na faculdade, né, o professor José Antônio Vizintim foi um dos pioneiros, um dos que clonou um dos primeiros bovinos aqui no Brasil, né, no comecinho dos anos 2000. Teve o pioneirismo do professor Vizintim aqui na FMVZ, teve também o professor Joaquim na Unesp de Abuticabal e o Rodolfo Rumpf na Embrapa, lá em Brasília, que foram os pioneiros na clonagem, né, principalmente trabalhando com bovinos. Foi demonstrado naquela época, né, que era possível, né, se clonar diversos animais, baseando-se na técnica da Dolly, né, que foi feita em ovelhas.
9: A USP é uma das pioneiras nessa linha de pesquisa, e no começo do ano, pesquisadores clonaram um porco que pode ser usado para transplantes de órgãos.
10: Mas um interesse que foi renovado agora é o clone de suínos para produção de animais geneticamente editados que esses animais vão ter órgãos que possam ser usados para transplante em pessoas. Então esse seria um uso, né, interessante, porque com o advento de novas técnicas de modificação genética, isso, né, permitiu que essa linha de pesquisa fosse retomada, que era uma linha antiga, mas que por causa da clonagem não foi muito para frente, envolvia muita modificação genética complexa, ficou um pouco mais fácil, né? Mas ainda tem o desafio todo da própria ineficiência da clonagem para a gente chegar nesses animais.
9: O professor explica que, além do uso da clonagem para animais de rebanho, como bois com modificações genéticas, a técnica também é usada para animais de estimação.
10: Alguns animais muito desejados, né, para melhoramento genético podem ser clonados, ou até, né, com intuito mais de animais de companhia. O mercado que cresceu recentemente foi o mercado de clone de equinos, né, que tem um apelo mais individual do animal do que um apelo, né, de rebanho, que é o caso dos bovinos. Então tem esse uso atual de clone de equinos, às vezes desempenho, né, atlético, né, ou apenas um animal de estimação também.
9: Conversamos com Marcelo Demarque Goices, professor da Faculdade de Medicina Veterinária e Zootecnia da USP, sobre a clonagem de animais no aniversário de 30 anos da ovelha Dolly. Frederico Gomes, de São Paulo, para a Rádio USP.
5: 11:40. O número de mortes violentas no Brasil sofreu uma queda de mais de 8% no último ano. Por outro lado, os feminicídios aumentaram 4%. Fábio Toledo.
11: A 20ª edição do Anuário Brasileiro de Segurança Pública mostra que o Brasil registrou em 2025 a menor taxa de mortes violentas intencionais desde o início da série histórica, em 2012. O índice caiu de 20,6 para 19,1 casos por 100 mil habitantes, uma redução de 8,2%. Em números absolutos, foram contabilizadas 40.775 mortes no ano passado, frente a 44.127 em 2024. As mortes violentas intencionais incluem homicídios dolosos, feminicídios, latrocínios, lesões corporais seguidas de morte, mortes decorrentes de intervenção policial e de policiais em serviço ou fora dele. Pela primeira vez, a taxa nacional ficou abaixo de 20 casos por 100 mil habitantes. Entre os crimes que apresentaram queda estão os homicídios dolosos, com redução de 10%, os latrocínios, que caíram 17%, e as lesões corporais seguidas de morte, com diminuição de 15,2%. Apesar da melhora no cenário nacional, o levantamento aponta aumento das mortes violentas em 7 unidades da federação: no Nordeste, com o Rio Grande do Norte; no Norte, com Rondônia, Acre e Roraima; no Centro-Oeste, Distrito Federal e Mato Grosso do Sul; e no Sudeste, no Rio de Janeiro. Em contrapartida, estados como Amazonas, Rio Grande do Sul, Mato Grosso, Minas Gerais, Paraná e São Paulo registraram redução nos indicadores. O anuário também chama atenção para o crescimento dos feminicídios. Em 2025, 1.571 mulheres foram assassinadas por razões de gênero, o equivalente a 4,3 vítimas por dia. O número representa alta de 4% em relação ao ano anterior e o maior percentual desde que o feminicídio foi incluído no Código Penal em 2015. Hoje, 44,4% das mulheres assassinadas no país são vítimas desse tipo de crime. As tentativas de feminicídio também aumentaram. Foram 4.189 registros em 2025, crescimento de 5,9% na comparação com o ano anterior. Segundo o Anuário Brasileiro de Segurança Pública, para cada feminicídio consumado, houve quase 3 tentativas. As maiores taxas de violência letal de gênero, considerando casos consumados e tentados, foram registradas nas regiões Centro-Oeste e Norte do país. Fábio Toledo, Rádio Unesp FM.
6: 11:43. Brinquedos com inteligência artificial já estão sendo comercializados no Brasil, mas autoridades investigam possíveis invasões de privacidade e criação de dependência nas crianças. A reportagem é de Pedro Lacerda, da Rádio Nacional.
12: Imagine uma criança ao ganhar um presente de aniversário, rasgando o papel, toda feliz, olhos brilhando, lá dentro um bicho de pelúcia, mas não é um bicho qualquer. Ele fala, conta piadas, responde perguntas, chama pelo nome, parece um amigo de verdade. Mágico, né? Mas por trás dessa magia, a SEDIG, Secretaria Nacional de

0: criança fala. Eles sabem onde ela mora, o que gosta, sua rotina, e esses dados vão parar numa nuvem, e muitas vezes sem que os pais saibam. Outra preocupação é que, além de expor as crianças, esses brinquedos são desenhados para prender a atenção dos pequenos a tal ponto que a interação com eles pode se transformar em um vício. E também acabam tirando o espaço de brincadeiras simples como correr, desenhar ou jogar bola com os amigos. É o que explica o professor e consultor da Unesco em Design Ético e Inteligência Artificial, Jorge Valença.
1: São tecnologias que, em princípio, têm uma série de danos em potencial, danos já comprovados em vários aspectos, que vão da modulação do comportamento, passam por essa questão de coleta de dados excessiva, podem gerar uma manipulação emocional da criança e até uma dependência, porque o objetivo em alguns brinquedos inteligentes em particular é que as crianças entendam que aquele dali é de fato um amigo, um conselheiro, uma pessoa que faz parte da rotina dela e não um produto ou alguma coisa sintética.
0: O pesquisador lembra, no entanto, que a tecnologia não é inimiga nessa história. Aliás, pode ser uma grande aliada, desde que colocada a serviço da infância.
1: A gente quer também estimular a ideia de que essas tecnologias, elas podem ser uma inovação ética. Então, brinquedos que sejam, sim, protetivos, seguros, que garantam o bem-estar da criança, que garantam autonomia, que permitam que ela tenha uma tomada de decisão. Então, os brinquedos, eles podem ser educativos, lúdicos. Então, a gente precisa alavancar esses benefícios e garantir a redução e a mitigação dos riscos para ter uma infância saudável.
0: Para ajudar os pais e responsáveis, o Ministério da Justiça já trabalha em um guia sobre inteligência artificial na infância. Além disso, serão feitos novos estudos sobre o tema que devem ser publicados até o final do ano. E enquanto a Senacom e a Agência Nacional de Proteção de Dados investigam o tema, fica a sugestão para os pais. Muitas vezes, a melhor brincadeira é aquela que não precisa de pilha, nem de Wi-Fi, nem de tecnologia. Basta usar a imaginação. Da Rádio Nacional em Brasília, Pedro Lacerda.
2: 11h46. A fome no mundo voltou a diminuir pelo terceiro ano consecutivo. É o que informa novo relatório sobre segurança alimentar e nutrição no mundo, divulgado por agências da Organização das Nações Unidas. Cerca de 645 milhões de pessoas passaram fome em 2025, uma redução de quase 14 milhões de pessoas em relação ao ano anterior e de 43 milhões na comparação com 2022.
3: O levantamento mostra que 7,8% da população mundial enfrentou a fome no ano passado, índice inferior aos registrados nos dois anos anteriores. Também houve redução da insegurança alimentar moderada ou grave, que atingiu cerca de 2 bilhões e 100 milhões de pessoas, embora o cenário ainda permaneça acima dos níveis observados antes da pandemia de Covid-19.
2: Apesar da melhora global, o relatório destaca que os avanços são desiguais entre as regiões. Enquanto a Ásia, América Latina e Caribe registram redução da fome, a África continua concentrando o maior número de pessoas afetadas. No continente africano, uma em cada cinco pessoas enfrentou a fome no último ano. E mais da metade da população vive em situação de insegurança alimentar moderada ou grave.
3: As Nações Unidas alertam que o custo de uma alimentação saudável continua sendo um dos principais obstáculos para o combate à fome. Em 2025, cerca de 2 bilhões e 700 milhões de pessoas não tinham condições de pagar por uma dieta adequada.
2: O relatório aponta que ampliar a oferta de alimentos nutritivos, investir em infraestrutura e fortalecer os sistemas agroalimentares serão medidas fundamentais para cumprir a meta de erradicar a fome até 2030. Porém, o desafio é muito grande.
3: 11h48.
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5: Quinta-feira, com tempo instável no estado de São Paulo, devido à presença de uma frente fria que se desloca pelo litoral paulista, causando chuvas isoladas, principalmente nas faixas norte e leste do estado, no período da manhã. A partir da tarde, a previsão de novas áreas de chuvas isoladas em algumas regiões do estado, inclusive para Bauru. Hoje, a temperatura mínima registrada em Bauru foi de 14 graus e um décimo às 7 horas.

0: da manhã. As temperaturas máximas estão em declínio e durante a tarde chegará a 25 graus em Bauru e nos demais municípios são previstas 20 graus para Itapeva, 21 graus para São Paulo e Registro, 22 graus para Santos, 23 graus para Botucatu e Sorocaba, 24 graus para Presidente Prudente, 25 graus para Campinas e Ourinhos, 28 graus para Ribeirão Preto, Franca e Araçatuba, 29 graus para São José do Rio Preto e Bebedouro e 30 graus para Barretos. Devido à chuva que ocorreu durante a madrugada em Bauru, estamos com um acumulado de 17,3 milímetros de chuva no mês de julho. Isto representa em torno de 46% da média esperada para o mês em Bauru até o momento. Eu sou Zildene Pedrosa Emídio, meteorologista do IPMET para a Rádio Unesp FM.
1: 11:50. A saúde mental dos profissionais da educação básica pública no estado de São Paulo é motivo de preocupação. Uma pesquisa divulgada em maio revela que 97,6% dos servidores entrevistados afirmam que as condições de trabalho afetam em algum grau o bem-estar emocional. Os detalhes você acompanha agora na reportagem de Marisa Sei.
2: Mais da metade dos educadores da rede estadual paulista precisaram se afastar do trabalho por motivos de saúde nos últimos 5 anos. É o que revela uma pesquisa divulgada em maio e realizada pelo DIESE, Departamento Intersindical de Estatística e Estudos Socioeconômicos, em parceria com a APOESP, que é o Sindicato dos Professores do Ensino Oficial do Estado de São Paulo. Ao todo, 60,3% dos entrevistados relataram pelo menos um afastamento. Entre os problemas mais frequentes estão ansiedade, estresse, insônia, depressão e esgotamento físico e emocional. Os dados também mostram que a maioria dos professores relaciona esse adoecimento diretamente às condições de trabalho. Para o professor Alonso Bezerra de Carvalho, da Faculdade de Filosofia e Ciências da Unesp, em Marília, o aumento dos afastamentos é consequência de uma série de problemas que se acumulam no dia a dia das escolas.
3: E a grande parte desses afastamentos são resultados provocados, né, por problemas específicos, né, de saúde mental. E além disso, também tem não só o adoecimento mental, mas também o adoecimento físico. E a causa? Qual é a causa de tudo isso? Sobrecarga de trabalho. Tem muitos professores que têm que assumir muitas responsabilidades, inclusive com o número de aulas. Há um processo de precarização do ambiente escolar, das condições de trabalho, né? A indisciplina na sala de aula. Os baixos salários, né, o excesso de burocracia e mais recentemente a gente tem percebido o quanto que os desafios, por exemplo, impostos pelas novas dinâmicas do trabalho digital, o uso das plataformas digitais, o professor muitas vezes não tem o preparo, não foi formado nesse universo e ele tem que lidar com situações e, além disso, né, que é o mais preocupante, são as métricas, né, as exigências que têm sido feitas aos professores, metas que ele tem que ser, são colocadas a ele, que eles muitas vezes não atingem e têm provocado o seu afastamento da sala de aula, enfim. E com consequência natural, é natural que isso vá acontecer, esse adoecimento mental e físico, né?
2: Para mudar essa situação, o professor da Unesp defende que o primeiro passo é cuidar dos profissionais que já adoeceram. Segundo ele, é necessário oferecer acompanhamento psicológico e, quando necessário, psiquiátrico, além de criar condições para que os docentes consigam estabelecer limites entre o trabalho e a vida pessoal.
3: Nós precisamos cuidar do que está acontecendo, nós temos que tratar. Os professores estão doentes, eles precisam de apoio, precisam de um acompanhamento, inclusive multidisciplinar, com vários profissionais. Então, nós precisamos cuidar do que está acontecendo ainda. Eu acho que é uma primeira etapa. Então, esse tratamento vai incluir psicoterapia, né, que ele possa ser ajudado, compreender os seus gatilhos, redefinir, por exemplo, os seus limites, e lidar, aprender a lidar de forma mais saudável com as suas demandas profissionais. Um acompanhamento psiquiátrico, muitas vezes, em muitos casos, né? Há uma necessidade de medicação para tratar, muitas vezes, episódios severos de ansiedade, de depressão. Então, nós precisamos cuidar um pouco dos efeitos das coisas que já estamos vivendo. Proporcionar que o professor mude o seu estilo de vida. Isso inclui pausas. Então, já começa a ter alguns momentos para que ele consiga sair da situação complexa que ele está vivendo, né? Por exemplo, praticar atividades físicas, nós temos que proporcionar, viver essa experiência. Então, separar o tempo de trabalho, o tempo de descanso. Quantos colegas, professores, continuam em casa o seu trabalho que ele desenvolveu na escola? Precisamos fazer essa separação.
2: Mas as medidas não devem se limitar ao tratamento dos sintomas. O pesquisador afirma que também é preciso repensar a própria profissão docente e criar condições para que os professores tenham tempo para estudar, trocar experiências e refletir sobre a prática pedagógica.
3: Tendo esse diagnóstico, tendo esses primeiros cuidados, o profissional precisa, então, de um outro tipo de compreensão da sua prática docente, da sua profissão como professor. Eu tenho sempre brincado assim que professor não é qualquer, para ser professor não é qualquer um. Então, quais são os desafios do professor? É, de todas as profissões, é a única em que a pessoa lida com mais de 30, 40 pessoas ao mesmo tempo numa sala de aula. E durante todo um período. Vamos imaginar que ele trabalha só no período da manhã, o que é muito raro. Ele está lidando com pessoas as mais diversas. Ele tem formação para isso? Então, me parece que além da formação inicial, nós precisamos agora começar a redefinir uma formação continuada, ou uma formação que eu chamo uma formação no exercício da profissão.
2: Na avaliação de Alonso Bezerra de Carvalho, o professor não deve ser apenas um transmissor de conteúdos, mas um profissional capaz de compreender a realidade dos alunos e construir estratégias para enfrentar os desafios do cotidiano escolar.
3: Quais são as ciências que poderiam nos ajudar nisso? Praticamente todas, né? A primeira talvez seja a medicina, para sair do sufoco, e depois nós vamos olhar para a própria pedagogia, para a filosofia, para a psicologia, para a sociologia, para a antropologia, tendo em vista por que eu estou falando dessas ciências. Porque, de alguma maneira, as ciências humanas oferecem um conjunto de conteúdos, de reflexões sobre o humano, que poderia o professor olhar para os humanos que ele vai trabalhar na sala de aula com uma nova perspectiva. Então, vamos pegar a questão da indisciplina do aluno na sala de aula, o mau comportamento do aluno. O professor tem informações e formação suficiente para compreender, por exemplo, de onde vem o comportamento dessa criança, desse jovem, que o agride na sala de aula, agride fisicamente, agride verbalmente. De onde vem essa criança? De onde vem esse jovem? Onde que ele mora? Em que bairro que ele mora? Essa escola está situada em que lugar? Por que será que ele tem esse comportamento? Como é, por exemplo, como é a sua relação com a sua família? Como é a sua situação com seus colegas? Então, há toda uma ciência e nós temos que dialogar com elas de tal maneira para a gente enfrentar a situação. Mas para isso que nós precisamos? Condições de trabalho. Nós temos que dar tempo para que o professor possa se encontrar, dialogar e esse conhecimento ir sendo construído. Eu acho que isso não está sendo feito nisso. Poucas escolas vivem isso. E aí vai depender do gestor, condições para que o gestor consiga também autonomia, autoridade, condições, para que ele possa lidar com a sua equipe, seja com a coordenação, junto com a coordenação, com o vice-diretor, o diretor, aí a unidade regional de ensino, o dirigente de ensino, vai construindo uma gestão, que eu diria, democrática, não só para gerir o que está funcionando, mas construir o que nós queremos, né, para a educação. E aí, evidentemente, que nós temos que ter como base uma concepção de educação. Uma educação democrática, uma educação inclusiva. Então, um conjunto de valores que a gente vai colocando como horizonte para a nossa prática. É para lá que nós queremos ir.
2: Além do acompanhamento em saúde mental e da formação continuada, o professor Alonso Bezerra de Carvalho defende investimentos em melhores condições de trabalho, valorização da carreira e fortalecimento da gestão escolar. Para ele, criar um ambiente de trabalho mais saudável beneficia não apenas os professores, mas também os estudantes e a qualidade da educação. Marisa Sei, Rádio Nesp FM.
4: 11h59. O Conexão desta quinta-feira fica por aqui. Para conferir os nossos conteúdos, acesse o site radio.unesp.br.
1: A coordenação do jornalismo é de Fábio Toledo, a direção-geral de Ângela Grossi.
4: A apresentação é de Pedro Norberto e Eleide Bergamo, com operação de áudio de Renato Posca.
1: Na sequência tem conjuntos de orquestras. Obrigado pela sua companhia. Voltamos amanhã às 11h30 da manhã. Até lá.
4: Uma ótima tarde para vocês. Até lá.
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5: 13 horas.
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7: As canções que compõem este programa refletem uma realidade sociocultural da época em que foram lançadas. Alguns aspectos ali retratados trazem à tona debates em função de pautas identitárias que surgiram nos últimos anos.
8: Olá! Começa agora o Canta Brasil, que celebra os 80 anos de vida de Toquinho. Vamos revisitar sua trajetória desde o início da carreira, sua marcante parceria com Vinícius de Moraes e sua consagração como autor de alguns dos mais belos clássicos da música popular brasileira. Nascido em 1946 na cidade de São Paulo, Toquinho estudou violão clássico e popular, além de receber formação em harmonia e orquestração. Iniciou sua trajetória artística apresentando-se em colégios, faculdades, clubes e participando de espetáculos musicais. Em 1966, gravou seu primeiro álbum, O Violão de Toquinho, composto exclusivamente por músicas instrumentais. Na mesma época, participou de programas de televisão e dos importantes festivais de música popular promovidos pela TV Record. Vamos ouvir agora Toquinho interpretando as composições instrumentais O Leolá e Canto de Ossanha, faixas do seu álbum de estreia.

0: Toquinho de Baden-Powell e Vinícius de Moraes, Cândido Ossanha de Chico Buarque, Olê Olá.
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0: Em 1969, Toquinho acompanhou Chico Buarque em uma turnê pela Itália, realizando apresentações em Roma e em diversas cidades italianas. De volta ao Brasil, lançou seu segundo álbum, que trouxe como destaque a canção Que Maravilha, composta em parceria com Jorge Benjor. No ano seguinte, em 1970, iniciou com Vinícius de Moraes, o Eterno Poetinha, uma das mais felizes parcerias da música brasileira, que se estenderia por mais de uma década. Juntos, Vinícius e Toquinho formaram uma das duplas mais consagradas da música popular brasileira, construindo um repertório inesquecível, marcado pelo lirismo, pela sensibilidade e pela celebração do amor, tema que sempre inspirou profundamente o Poetinha. Nesse segundo bloco, vamos ouvir três grandes sucessos interpretados por Toquinho e Vinícius de Moraes: Cotidiano número 2, As Cores de Abril e Samba da Rosa.

0: Toquinho e Vinícius, deles, Samba da Rosa, As Cores de Abril e Cotidiano número 2.
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0: Certa vez, em 1973, em Roma, Vinícius de Moraes, referindo-se a Toquinho, afirmou: "O menino tem um talento enorme, além de ser um tremendo violonista, estuda, pesquisa." Depois de Baden, o Toquinho é o fenômeno mais impressionante como violonista que vi no Brasil. O violão é a continuação do braço dele. A parceria entre Toquinho e Vinícius de Moraes completou 10 anos em 1979, comemorados com o lançamento do disco 10 anos de Toquinho e Vinícius. O último trabalho da dupla foi A Arca de Noé 2. Vinícius de Moraes faleceu em 1980, deixando um legado extraordinário. Ao longo da parceria, os dois criaram cerca de 120 canções, gravaram 25 discos e realizaram mais de 1000 shows pelo Brasil, pela Europa e por diversos países da América Latina. Após a morte de Vinícius, Toquinho deu continuidade à sua carreira com o álbum Doce Vida, iniciando novas parcerias com compositores como Francis Raime e Cacaso. Em 1982, lançou Aquarello, álbum que alcançou enorme sucesso na Itália e fez de Toquinho o primeiro artista brasileiro a receber um disco de ouro naquele país. No ano seguinte, em 1983, lançou o álbum Aquarela e participou ao lado de importantes nomes da música brasileira do espetáculo Canta Brasil, apresentado no Teatro Sistina, em Roma. Dessa fase da carreira de Toquinho, vamos ouvir, como dizia o poeta, Deixa Acontecer e Aquarela.

Toquinho dele, Maurício Fabrício, Guido Morra e Vinícius Aquarela. Antes, Toquinho, com a participação de Vinícius deles, Deixa Acontecer e Como Dizia o Poeta. Ainda em 1983, Toquinho lançou o álbum Casa dos Brinquedos, reunindo canções dedicadas ao público infantil. Nos anos seguintes, deu sequência à sua discografia com os álbuns Sonho Dourado, de 1984, e A Luz do Solo, de 1985. Em 1986, lançou Coisas do Coração e Canção de Todas as Crianças. Neste último, em parceria com Elifas Andreato, compôs 10 canções inspiradas na Declaração dos Direitos da Criança da UNICEF. Em 1990 e 1995 vieram novos trabalhos, como A Sombra de um Jatobá e O Viajante do Sonho, e o CD triplo A História dos Shows Inesquecíveis, que reuniu os espetáculos Poeta, Moço e Violão e Vinícius, Clara e Toquinho. Em 1995, celebrando 30 anos de carreira, Toquinho lançou o álbum Toquinho 30 anos de música, revisitando momentos marcantes de sua trajetória e reafirmando sua importância na música brasileira. Nesse bloco, vamos ouvir o Caderno Sonho Dourado e A Sombra de um Jatobá.

0: Toquinho dele, A Sombra de um Jatobá. Dele, Maurício Fabrício e Guido Morra, Sonho Dourado. Dele e Mutinho, O Caderno.
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0: Em 1996, Toquinho apresentou o espetáculo Brasiliando, posteriormente lançado em CD, trabalho que lhe rendeu um disco de ouro. 3 anos depois, em 1999, lançou na Itália o álbum Italiano, uma versão de Brasiliando, conquistando também naquele país um disco de ouro. Ao lado de Sting, Toquinho integrou o júri do tradicional Festival da Canção de São Remo. Nesse período, lançou 3 novos álbuns, um registro ao vivo ao lado de Paulinho da Viola, um álbum instrumental gravado com seu mestre Paulo Nogueira e outro dedicado ao público infantil. Lançado em 2002, o álbum Toquinho Exclusivo, Ensinando a Viver, homenageou o Dia dos Professores, celebrado em 15 de outubro. O trabalho reuniu alguns de seus maiores sucessos, composto com seu grande amigo Vinícius de Moraes, entre eles Cotidiano Número 2 e O Velho e a Flor. No ano seguinte, em 2003, lançou Só Tenho Tempo para Ser Feliz, reunindo 12 canções inéditas. Em 2009, foi a vez do álbum e DVD Toquinho e MPB 4, 40 anos de música. Já em 2012, o álbum Quem Viver Verá contou com participações especiais de Zeca Pagodinho na faixa Regra 3 e de Ivete Sangalo em Quero Você. Toquinho celebra 80 anos de vida e mais de 60 de carreira, com um acervo que reúne mais de 450 canções, entre composições, peças instrumentais e versões em italiano e espanhol, além da impressionante marca de mais de 10 mil apresentações realizadas no Brasil e no exterior. Neste último bloco, vamos ouvir Jeito Simples de Ser, Cartão Postal e Vem Viver.

0: pouquinho dele, Maurício Matar, Vem Viver. Dele e Maurício Fabrício e Guido Morra, Cartão Postal. Dele, Jeito Simples de Viver.
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0: A Unesp FM apresentou Canta Brasil, hoje celebrando os 80 anos de Toquinho. O Canta Brasil tem produção e apresentação de Fátima Belisário. Estúdio de gravação, Paulo Sérgio de Carvalho. Fontes pesquisadas, Enciclopédia da Música Brasileira da Arte Editora e Dicionário mpb.com.br/toquinho. Obrigada pela sua audiência e até o nosso próximo encontro aqui no Canta Brasil. Tchau!

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2: 14 horas.
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5: Uma equipe internacional de pesquisadores identificou pela primeira vez bactérias e fungos vivos em gotículas suspensas em um nevoeiro na Amazônia. Uma das hipóteses levantadas pelo grupo é que os nevoeiros podem ter um papel na dispersão de micro-organismos, ajudando-os a colonizar e a reciclar nutrientes em novas áreas da floresta. A coleta das gotículas foi realizada no Observatório de Torre Alta da Amazônia, uma estrutura de 325 metros de altura, instalada na reserva de Uatumã, a 156 quilômetros de Manaus. E os resultados foram publicados em fevereiro na revista Communications, Earth and Environment. Eu vou conversar agora com o primeiro autor desse estudo, o químico Ricardo Godoy, do Departamento de Engenharia Ambiental da Universidade Federal do Paraná. Olá, professor, seja bem-vindo ao Pesquisa Brasil. Muito obrigado por participar do programa.
6: Prazer, é uma honra ter a oportunidade de fazer um relato de um dos nossos bons trabalhos recentemente publicados.
5: Professor, que espécies vocês encontraram suspensas nesses nevoeiros? O que havia nas gotículas?
6: Bom, nós encontramos 7 tipos de bactérias e 8 tipos de fungos, né? Diferentes tipos de micro-organismos que viajam, como você disse aí no começo, pela floresta amazônica, né? Fungos e bactérias, esporos, que têm características bastante importantes na formação ou na manutenção da vida na floresta amazônica.
5: Professor, a presença de micro-organismos em gotículas de nuvens já tinha sido observada em outros estudos. Em que esse seu trabalho avançou? O que ele traz de novidade?
6: Eu acho que para entender isso, eu preciso fazer um resumo da pesquisa para você entender o ponto que eu chamo de eureka, aí, né? O momento que eu olhei e falei, nossa, que legal, né? Na verdade, foi assim, Fabrício. Eu fui para o ATO, né? onde é o experimento lá, a Torre Alta da Amazônia, né? Uns 250 quilômetros ao norte de Manaus, né, numa região que a gente chama de Pristine, uma região onde não tem a influência do homem. Então, tudo que você mede lá, você mede o que a gente chama de background, né, que é o mínimo dentro da floresta. Né. E eu fui para essa floresta, estava lá na torre olhando, de tardezinho, o pôr do sol, e eu vi um nevoeiro, eu vi uma nuvem em cima da floresta. Eu falei, meu Deus, que lindo, primeiro lindo, segundo, né? Como eu falo nas minhas aulas, né, a gente pode entender de duas maneiras. Ou a gente entende a vida por Deus, um ser supremo, indiferente da religião, ou você entende por matemática, que é delta G, termodinâmica, etc. Desci da torre, fui conversar com meus colegas e falei, cara, o que é esse negócio, né? O cara falou, não, isso é nevoeiro, não sei o que, forma todo dia. E eu fiquei encafifado com essa história, né? Uma aluna minha fez doutorado lá e encontrou aerossol, bioaerossol, a 300 metros de altura. Aí, Fabrício, eu olhava e falava, meu Deus, como é que é possível esse material biogênico, microscópico, chegar a 300 metros de altura, né? E foi aí, depois de muita reflexão, conversa com colegas, não sei o quê, que eu falei, cara, será que esse nevoeiro não é o elevador que está levando essas partículas, são formadas ali no solo da floresta, para cima, né? E foi disso que eu construí o projeto, fiz uma cooperação com múltiplas pessoas aí do Max Planck, de Harvard, da Universidade de Melbourne, e brasileiros também, o Instituto Adolfo Lutz, a USP de São Paulo, a Unesp de Araraquara. E aí a gente criou esse projeto para entender. A primeira pergunta era o que tinha nesse nevoeiro, né? Então, essa, responder um pouco da tua pergunta já, é assim, tá, esse nevoeiro serve para alguma coisa? Ele está aí sendo formado à toa ou ele tá levando alguma... Ele está fazendo algum transporte, alguma coisa? E foi aí o momento eureka, porque a gente fez uma análise chamada de citometria de fluxo, que faz, na verdade, em contagem de células, né? E foi o momento ápice da pesquisa, porque os caras me achavam meio maluco, né? Falou, cara, mais um maluco aqui, cientista, inventando moda. E foi daí que a gente fez as primeiras medidas de citometria e detectou lá em algumas amostras, por exemplo, 80 mil células microbianas por ml de nevoeiro, né? O que é bastante, entendeu?
5: Eu estou conversando com o químico Ricardo Godoy, professor da Universidade Federal do Paraná. Professor, é possível cravar que esses nevoeiros cumprem o papel de espalhar os micro-organismos?
6: Cara, eu acho que afirmar nesse momento é muito audacioso, né? O que a gente pode fazer é o seguinte, existe, né? A gente coletou 13 momentos diferentes com nevoeiro, né, em diferentes etapas da floresta amazônica, etapa de seca, etapa de chuva, etapas intermediárias, transições, que a gente chama, né? E esse material está lá, né? E assim, nem sempre todos estão nesse nevoeiro, né? Então, eu não sei de cabeça, mas o que acontece é lá, por exemplo, você tinha lá a serrátia em um momento, aspergillus em outro, né? Então, assim, um primeiro relatório que a gente fez, mostrando para a comunidade científica que, poxa, esse nevoeiro que antes passava desapercebido tem um papel importante, ou ele se mostra como um papel importante no transporte desses micro, não só micro-organismos, né, mas outras análises que a gente fez que não foi relatado nesse artigo, né, que ele transporta também sais minerais, né? Então isso é bem interessante, Fabrício, porque a gente imagina o seguinte, imagina que esse nevoeiro ele sai do solo, né, ele se forma no solo e começa a amanhecer, esse nevoeiro vai subindo pelas árvores, passa pela copa das árvores, né? Então, esse processo ele começa por volta de 2, 3 horas da manhã, depende um pouco das condições climáticas, e ao longo do amanhecer, lá pelas 8, 9 horas da manhã, quando você já tem o sol, ele está chegando na copa das árvores, né? E da copa das árvores, ele tem duas situações, né? Ou você tem um vento na superfície da copa das árvores que dispersa todo esse nevoeiro e o conteúdo dele, obviamente, ou você não tem você tem uma situação de calmaria, né? E essa calmaria ele leva esse nevoeiro para cima, ele continua subindo, e aí o sol, entre aspas, seca esse nevoeiro. Né? Porque a ideia é assim, a ideia é, você está falando em microgotas de água, né? Como uma chuva em tamanho reduzido, né? Gotinhas bem pequenininhas de nevoeiro, de água, né? Que o sol tem a potencialidade de secar. E aí você tem dois caminhos de interpretação. Você tem um caminho que é olhar e falar, poxa, olha que interessante, esse micro-organismo sobe até a copa das árvores, o vento bate nele e espalha esse nevoeiro sobre a floresta. A segunda opção é que ele sobe, continua subindo, seca e ele funciona como núcleo de condensação de chuva. Né? Então, ele tem dois papéis importantes dentro desse primeiro olhar de como funciona o ecossistema de nevoeiros na floresta amazônica.
5: Eu conversei com o químico Ricardo Godoy, professor da Universidade Federal do Paraná. Para saber mais, leia a reportagem de Igor Zonerkevic na edição de abril da revista Pesquisa FAPESP. O endereço é revistapesquisa.fapesp.br. Professor, muito obrigado pela sua entrevista.
6: Muito obrigado, o prazer é meu. Sucesso para vocês aí.
5: A entrevista que você acabou de ouvir é um trecho do programa Pesquisa Brasil, uma parceria da revista Pesquisa FAPESP com a Rádio Unesp. Produção, roteiro e edição de Sara Caravieri. Eu sou Fabrício Marques, agradeço a sua companhia e até a próxima.
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5: Duas horas mais 11 minutos desta tarde de quinta-feira. Estamos no dia 23 de julho de 2026. Seja muito bem-vindo, muito bem-vinda à sua rádio Unesp 105,7 no seu rádio. Estamos também na internet em radio.unesp.br. Para esta tarde, segundo o IPMET Unesp, temos nebulosidade, chuvas isoladas e aí em algumas regiões do estado durante agora a tarde, principalmente no oeste, norte e leste do estado. O tempo permanece amanhã também instável em todo o estado de São Paulo e reforça essa atuação de frente fria. Previsão também segue amanhã com nebulosidade e chuvas isoladas. Nesse momento em Bauru, temos termômetros marcando 23 graus e 6 décimos. Na umidade relativa do ar é de 61%. E tá no ar o Musical Unesp até às 5 da tarde com a seleção musical do Sérgio Magson. Ele voltou na operação de áudio, Jurandir Matos. O Carrado fica aqui comigo até às 5 da tarde, eu sou Ricardo Bizarra. Abrimos esta edição aqui na Unesp com 5 a Seco, Vem e Vai e Boa Tarde. Música.

0: Você acabou de ouvir aqui as quatro primeiras desta edição do musical Unesp e The Real Thing com Sérgio Mendes, música de 1977. Antes, a Luísa Maita, Desencabulada, El Sunny com How Does It Feel e o 5 a Seco, Vem e Vai. 2h28, Memória Sonora Unesp na sequência e daqui a pouquinho tem o Luiz Melodia. Um instante só.
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Agora, 2:46, o Lenine, Hoje Eu Quero Sair Só. Antes do Odyssey e o Luiz Melodia, dele do Perinho Santana, Só. A gente continua, tem a Bárbara Acklin.

0: Agora, 2:59, você ouviu aqui o Jorge Benjor, mais que nada. Antes, o Still Dan, o Guilherme Arantes com Aprendendo a Jogar. E And the Same Girl, música de 1969, com a Bárbara Eklund. A gente continua depois do intervalo, trazendo aqui a Fernanda Abreu. É um instante só.
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Leve com o Jorge Versilo aqui na sua Rádio Unesp. Esse é o Musical Unesp, edição desta quinta-feira. Você ouviu também o Frank Ocean com Sweet Life e Fernanda Abreu, dela e do Rodrigo Capello. Meu CEP é o seu. 3:16, uma ótima tarde. Obrigado pela audiência aqui na sua Rádio Unesp 105,7. Seguimos. Você ouve agora o Quantic com a Anitta Tijoux com Do Whoop That Thing.

0: Esse é um clássico de 1971, composição de Tito Puente, lá em 1962, com Oye Como Va e o Santana. Antes, a Orquestra Imperial com Rodrigo Amarante e a Shura Jaruba, e também o Quantic com Anita Tiju, Do Whoop That Thing. Esse é o Musical Nesp aqui em 105,7. Na sequência vem o Edição Universitária e em seguida aqui os Garotinho.
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3: Confira mais um lançamento da editora Unesp. Desenvolvimento Econômico e Evolução Urbana. Análise da evolução econômica de São Paulo, Blumenau, Porto Alegre, Belo Horizonte e Recife, de Paul Singer. As grandes cidades brasileiras não surgiram apenas por causa do crescimento da população ou da expansão do território. Elas são resultado de processos históricos profundamente ligados às transformações da economia do país. Por isso, compreender a formação desses centros urbanos também significa entender a relação entre urbanização e desenvolvimento econômico. É a partir dessa perspectiva que se organiza esta obra. O economista e escritor austríaco radicado no Brasil, Paul Singer, que morreu em 2018 aos 86 anos, deixou um importante legado ao reunir economia política, história social e análise urbana. O trabalho foi organizado por seus filhos, os pesquisadores André, Helena e Susana Singer. A publicação apresenta uma pesquisa considerada referência para compreender a urbanização brasileira. O estudo estabelece um diálogo entre a formação das cidades e o desenvolvimento do capitalismo em países periféricos, mostrando como esses processos caminham lado a lado. Paul Singer analisa cinco cidades com trajetórias bastante diferentes: Recife, no Nordeste, Blumenau e Porto Alegre, no Sul, e Belo Horizonte e São Paulo, no Sudeste. A partir desses exemplos, o autor demonstra que, embora cada cidade tenha seguido um ritmo próprio de desenvolvimento, todas foram influenciadas pela dinâmica do capitalismo tardio no Brasil. O resultado é uma interpretação ampla da relação entre economia e urbanização no país. Leia Desenvolvimento Econômico e Evolução Urbana, análise da evolução econômica de São Paulo, Blumenau, Porto Alegre, Belo Horizonte e Recife, de Paul Singer. 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

Aqui a participação do Job Reis com a Paula Lima para a música do Hildon e do Alex Malheiros, Homem Pássaro. Antes a Xadê com Nothing Can Come Between Us, música de 1988. E os Garotinho para a música do Gilberto Gil, Indigo Blue. Faltando 15 para as 4, esse é o musical Nesp. Na sequência, o George Ezra.

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1: Agora 3h54 aqui no Musical Nesp, o Cromil com Slammerit, antes o Quinho com Macia Bahia e o George Ezra com Don't Matter Now, faltando 6 minutos para as 4 da tarde. O boletim das 4 da tarde está chegando com os nossos colunistas e na sequência tem mais músicas aqui com o seu Musical Nesp e o Zé Cabaleiro daqui a pouquinho.
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4: Olá, eu sou Kelly Magalhães, sou professora do curso de Arquitetura e Urbanismo da FAAC. E sou coordenadora do projeto O Samba na Cidade e do Museu OPABI, o Observatório do Patrimônio Afro-Brasileiro e Indígena. Nesta coluna, temos apresentado algumas premissas para enaltecer o samba como cultura própria do interior paulista e o papel da universidade no fomento desta cultura. A população negra tem que enfrentar o desafio de proteger-se em nível institucional cultural, pois a cultura afro-brasileira sofre um atraso na incorporação desta como patrimônio cultural brasileiro. Pertinente e necessária é a proteção da democracia e dos direitos humanos através da proteção de seu patrimônio. Segundo o compositor, cantor e estudioso da cultura afrodiaspórica Ney Lopes, o samba é um conjunto de linguagens unindo canto, dança e gestos funcionalmente organizados, estabelecendo comunicação e transmitindo simultaneamente sinais que tanto podem traduzir simplesmente divertimento quanto poder, sexualidade e força criativa, principalmente quando dançado em roda. Para os historiadores Maria Clara Wasserman e Marcos Napolitano, no artigo Desde que o Samba é Samba, disponível na Revista Brasileira de História, a roda de samba, por sua vez, seria o lugar de uma fala musical coletiva, pura, espontânea, onde a criatividade daquele grupo social que estaria na origem do samba era recolocada quase como um rito de origem. É na roda, inspiração da cosmovisão africana, que a prática da dança ainda reforça os elementos próprios dos costumes de África. Assim, ao aproximarmos os ensinamentos que estão presentes na roda de samba da noção de educação formadora, optamos pela abordagem do patrimônio na perspectiva de construção de ações sociais e da cidadania, partindo da compreensão de patrimônio desta própria comunidade. A educação pela importância do patrimônio, na perspectiva freiriana, é uma prática pedagógica que se serve do patrimônio cultural como fonte primária do conhecimento, fortalecendo questões como identidade cultural local, consciência social da comunidade em questão e estabelecendo fortes vínculos com a definição de cidadania. Eu sou Kelly Magalhães, professora do curso de Arquitetura e Urbanismo da FAAC, Unesp de Bauru.
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Você ouviu no Musical Nesp o Tim Maia, dele o Ladrão de Bicicleta. Teve ainda o Donny Hathaway com The Ghetto e o Zé Cabaleiro, dele Vento de Outono. 4:13, Musical Nesp, Sun Paul in the Broken Bones.

0: Play com Do It Again, aqui no Musical Nesp. Também a Sandra de Sá, o Gabriel Pensador, passou pela programação com Dançando com a Vida e o St. Paul in the Broken Bones com Half the City. 4h25, vamos para o penúltimo bloco do Musical Nesp daqui a pouquinho, porque agora você fica com mais uma edição do Memória Sonora Unesp. Na sequência, tem o Trash Poor e também o Mosca.
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2: Na noite de 13 de maio de 2003, no aniversário de 13 anos da Unesp FM, a rádio promoveu um evento musical no Anfiteatro Guilherme Ferraz. Com uma plateia composta pela comunidade unespiana e ouvintes, o palco do Guilhermão recebeu várias bandas locais. 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
4: 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A Rádio Unesp está comemorando hoje 13 anos de atividades. 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

4:41, funk como legusta aqui na sua rádio Nesp, música do BG, do Emerson Villani, SOS. Antes o Al Green com Waiting on You, música de 1993, e o Trash por 4 e o Mosca, música do João Ricardo, você ouviu Fala. Vamos às últimas de hoje desta edição do Musical Nesp, trazendo aqui Mortiba.

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2: Claro.

0: Finalizando mais uma edição do Musical Unesp, edição desta quinta-feira, com a banda Black Rio. Você ouviu Rio de Fevereiro. Antes, o Didi Bridgewater com Into My Soul e o Ed Motta, música dele da Edna Lopes, 1978. Musical Unesp de volta amanhã, sexta-feira, às 2h10 da tarde, aqui em 105,7. Seleção musical do Sérgio Magson, operação de áudio do Jurandir Matos do Carrado. E a apresentação foi minha, Ricardo Bizarro. E eu volto amanhã às 2h10 da tarde. Espero você. Marina Fontanelli chega daqui a pouquinho, depois do intervalo, trazendo o Fim de Tarde. Uma ótima quinta. Até amanhã. Tchau, tchau.
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3: Oi, oi, uma ótima tarde de quinta-feira para você que segue aqui na sintonia da Rádio Unesp FM. Agora são 5 em ponto. Está começando o Fim de Tarde de hoje, dia 23 de julho de 2026. Eu sou Marina Fontanelli, vou te fazer companhia aqui até as 7 da noite. O Fim de Tarde tem a seleção musical do João Flávio Lima e a operação de áudio continua sendo do Jurandir Matos, o Carrado. Hoje abrimos nossa programação com Ivan Lins, dele do Vitor Martins, Dinorá, Dinorá.

Esses foram Simoninha, Léo Maia e Jair Oliveira com O Velho Camarada, música que foi originalmente lançada em 1979 por Hildon Fábio e Tim Maia. Esse single que a gente ouviu aqui, né, essa gravação do Simoninha com Léo Maia e com Jair Oliveira, que é o filho do Jair Rodrigues, né, foi lançado em 2018. Antes teve Arturo Sandoval, que é um trompetista cubano, a gente ouviu Riffin' of Our Road, e ainda Ivan Lins com Dinorá, Dinorá. Agora, 5h13, fim de tarde, segue com a Zélia Duncan, cantando a parceria da Dona Ivone Lara com o Délcio Carvalho, Em Cada Canto, Uma Esperança.

0: Fabiana Cosa cantando Tristeza, Pé no Chão, samba do Armando Fernandes. Antes teve João Donato e Roberto Menescal com Tereza da Praia, música de Tom Jobim e Billy Blanco. A gente também ouviu a Zélia Duncan cantando Em Cada Canto Uma Esperança, parceria de Dona Ivone Lara com Délcio Carvalho. 5h25 agora, fim de tarde faz uma pausa, você acompanha mais um episódio da série Mulheres Compositoras.
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No episódio de hoje do Mulheres Compositoras, vamos conhecer a trajetória da cantora, compositora e multiinstrumentista Letícia Fialho.

Ela nasceu e cresceu em Brasília, mas sua família veio do Rio de Janeiro, do bairro de Bangu, e por isso a Letícia traz para suas canções muito desse universo do subúrbio carioca, dos quintais e das ruas.

Ela começou a aprender violão aos 10 anos de idade e a compor suas músicas aos 12. A inspiração para começar a compor veio, segundo conta, de dois livros que encontrou em sua casa por acaso: A Hora da Estrela, de Clarice Lispector, e Antologia Poética, de Vinícius de Moraes. Ela não sabia quem eram os autores e muito menos a importância dessas obras. Mas, após a leitura, ficou encantada com a possibilidade de escrever de maneira poética e de olhar para a vida com essas novas lentes. Por essa relação muito forte com a palavra, mesmo tocando vários instrumentos, escolheu cursar letras e conseguiu passar na UNB.

Aos 18 anos, começou a se apresentar em pequenas casas de shows, já com suas composições autorais. Mas a oportunidade de gravar o seu primeiro álbum só viria 10 anos depois. Durante esse tempo, a Letícia fez parte de projetos coletivos, curiosamente todos formados por mulheres. Por 10 anos, ela integrou o grupo Chinelo de Couro, um grupo de pesquisa em cultura popular.

participou também do grupo Contendendê, esse formado por mulheres negras, e ainda do coletivo Essa Boca Eu Já Beijei, um grupo de mulheres que se apresentava no carnaval. Em 2018, conseguiu então reunir algumas de suas composições e lançar o seu primeiro álbum, chamado Maravilha Marginal. Desse trabalho, a música Corpo e Canção viralizou nas plataformas digitais e atingiu um grande público no Brasil e até fora do país.

Em 2019, a Letícia lançou o EP Purpurina Anzol e em 2021, durante a pandemia, Carta de Fogo, um EP no qual, além de cantar, ela gravou todos os instrumentos. Em 2025, lançou o seu segundo álbum, que recebeu o nome de Revoada Baile Canção, e tem uma atmosfera mais dançante.

Nesse disco, ela se inspirou na música dos anos 80 da MPB, em especial nos álbuns Realce, do Gilberto Gil, de 1979, Lilás, do Djavan, de 1984, e também na obra da Marina Lima. A produção desse álbum contou com o auxílio da flautista Tanise Silva e do JP Mansur, que inseriu as camadas eletrônicas.

Aqui no Mulheres Compositoras, vamos ouvir um single da Letícia Fialho, lançado em março de 2026, que se chama Outra Ladeira. A música, que tem letra da Letícia e melodia da Tanise Silva, usa o futebol como metáfora para lidar com os desafios da vida e aconselha: abre mão da bola e não da brincadeira. Vamos ouvir Letícia Fialho com Outra Ladeira.

0: Essa foi Letícia Fialho com Outra Ladeira. Fonte pesquisada, catálogo de cantoras negras brasileiras, livro da Luciana Oliveira, lançado em 2025 pela editora Dandara. Eu sou Marina Fontanelli e a produção desta série é da Silene Barros.
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0: Fim de tarde de volta, agora às 5h37. Temperatura nesse momento aqui em Bauru, 21 graus, de acordo com o IPMET. Seguimos com música, a gente ouve a Lineker cantando música do João Nogueira com Paulo César Pinheiro, Chorando pela Natureza.
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0: David Filimans e Madeleine Peru, Between the Devil and the Deep Blue Sea. Antes teve Sarah Vaughan aqui no fim de tarde, cantando How High the Moon. A gente também ouviu nessa sequência Santana e Joey Cocker com Little Wing e ainda Lineker cantando Chorando pela Natureza, música do João Nogueira com o Paulo César Pinheiro. Essa versão da Lineker é uma faixa do álbum Acorda Amor, lançado em 2020 pelo selo Sesc. Agora são 5h52, fim de tarde, vai para o intervalo e você acompanha o Giro Unesp de Notícias.
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2: Boa tarde, este é o Giro Unesp de Notícias de quinta-feira, 23 de julho. A Unesp em São José do Rio Preto abre mais de 900 vagas para cursos de idiomas no segundo semestre deste ano. As inscrições vão até este domingo, dia 26 de julho. A iniciativa é do Centro de Línguas e Desenvolvimento de Professores do IBILSE, o Instituto de

0: Ciências, Letras e Ciências Exatas da Unesp. Ele oferece inglês, espanhol, francês, italiano e português para estrangeiros. São 37 turmas voltadas para o público em geral. Cada módulo tem carga horária de 45 horas e as aulas são ministradas tanto na modalidade presencial quanto online. O candidato pode consultar o edital para verificar as regras do processo seletivo e escolher a turma de acordo com a modalidade e o nível desejados. Para se inscrever, acesse o link disponível no Instagram, @cldp_ibilce.
1: A Faculdade de Ciências da Unesp em Bauru recebe o Congresso Brasileiro de Educação. Esta é a nona edição do evento, que busca reafirmar a educação como prática sociopolítica transformadora e essencial para a resistência da democracia. O objetivo é promover um espaço de debate e articulação sobre a concepção e o impacto das políticas públicas, tanto na sociedade quanto nos diversos âmbitos governamentais. Neste ano, o enfoque temático é acessibilidade plena e inclusão. Serão exploradas as intersecções entre política educacional, direitos humanos e a garantia de condições de participação para todas as pessoas. São 10 eixos temáticos para debater os desafios e as resistências na educação nos dias atuais. A taxa de inscrição varia de R$ 110 a R$ 250,00, de acordo com a categoria do inscrito. Estes valores são válidos somente até o dia 31 de julho, prazo final do primeiro lote de inscrições. O formulário está disponível no perfil do Instagram, @cbeducacau.
0: A Faculdade de Ciências Agronômicas da Unesp em Botucatu vai sediar o principal encontro sobre produção e pesquisa em lúpulo do Brasil. Os interessados em enviar um resumo científico podem submeter as propostas até o dia 31 de julho. O evento chamado Embralúpulo 2026 vai reunir pesquisadores, produtores, estudantes, empresas e profissionais ligados ao desenvolvimento da cadeia produtiva do lúpulo no país. O objetivo é promover a integração entre ciência, tecnologia e setor produtivo, além de estimular a construção de soluções para fortalecer a lupulicultura brasileira. Entre os temas abordados estão cultivo em condições subtropicais, mecanização, pós-colheita, melhoramento genético e indústria cervejeira. A submissão de trabalhos pode ser feita por alunos, professores e demais profissionais interessados em divulgar resultados de pesquisas, inovações e experiências técnicas relacionadas à cultura do lúpulo. O prazo para envio dos resumos é dia 31 de julho. O evento está marcado para os dias 18 e 19 de setembro na Faculdade de Ciências Agronômicas da Unesp. O site para enviar as propostas é eventos.fepaf.org.br. Basta entrar na aba Nossos Eventos e buscar por lúpulo.
1: E a Unesp em Botucatu também promove a quinta edição do Simpósio Internacional de Medicina Legal Translacional. Desta vez, o evento vai debater as vertentes da violência. Os interessados têm até o dia 30 de julho para se inscrever. A proposta é demonstrar de que forma diferentes profissionais da área forense conectam suas pesquisas, perícias, laudos e desdobramentos técnicos para auxiliar a justiça na resolução de casos judicializados complexos. São 245 vagas disponíveis para alunos de graduação, pós-graduandos e profissionais das ciências forenses. A programação vai integrar peritos médicos, legistas, médicos veterinários, biólogos, biomédicos, enfermeiros, físicos, engenheiros de bioprocessos e advogados. O evento vai ocorrer entre os dias 11 e 13 de setembro, mas as vagas são limitadas. Para participar, preencha o formulário disponível no site inscrições.fmb.unesp.br. Este é o Giro Unesp de Notícias. Nós voltamos amanhã às 18h. Eu sou Liene Castro.
0: E eu sou Marcela Evangelista.
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3: Nesta quinta-feira,
2: O tempo apresenta variação de nebulosidade no estado de São Paulo. Há previsão de chuvas isoladas a partir da noite em algumas regiões paulistas, inclusive em Bauru e região. Amanhã, na sexta-feira, o tempo permanece instável em todo o estado, devido ao reforço da instabilidade atmosférica. A previsão é de muita nebulosidade e chuvas isoladas a qualquer hora do dia, algumas acompanhadas de rajadas de vento e trovoadas. A temperatura máxima registrada nesta tarde em Bauru foi de 25 graus e meio às 15 horas e 15 minutos. A temperatura mínima prevista para Bauru amanhã é de 14 graus e a temperatura máxima prevista é de 20 graus. Tiago Ferreira do IPMET para a Rádio Nesp FM.
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5: Seja muito bem-vindo e bem-vinda. Você que sintonizou agora a Rádio Unesp FM nesta quinta-feira, 6 em ponto. Estamos de volta com o Fim de Tarde. E a gente abre essa hora com o Tim Bernardes, dele, Bebê, Garupa de Moto Amarela.

Essa foi a versão do Paul Anka para Smells Like Teen Spirit, um grande sucesso da banda Nirvana. Antes a gente ouviu George Benson com um registro instrumental de Don't Know Why. Ouvimos também nessa sequência a Nicola Conte e a Cristina Zavalone com a música Le Depart. E ainda a Tim Bernardes com o Bebê, Garupa de Moto Amarela. 6h12 agora, fim de tarde, segue com reggae. A gente ouve Bob Marley, Buffalo Soldier.

0: Victoria Blank em La Cuerda. Antes teve a gravação da Gal Costa com a Marina Sena para Lennon e McCartney, música do Fernando Brant, do Lô Borges e do Márcio Borges. Também passaram aqui nessa sequência o Ben Harper com Both Sides of the Gun e o Bob Marley com Buffalo Soldier. Agora 6h26, fim de tarde, faz uma pausa, voltamos daqui a pouquinho. Não sai daí, até já.
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0: Estamos de volta agora às 6h28, um bom início de noite já de quinta-feira para você que segue aqui na sintonia da Rádio Unesp FM. Seguimos com música por aqui. A gente ouve agora Lara Fitch com música do Cole Porter, You Do Something To Me.

o encontro das bandas Gilsons e Lagum na música Céu Rosé. Antes teve a Josiara, dela e da Luê, Nanã. Também ouvimos aqui nessa sequência Peggy Lee cantando The Boy from Ipanema, um registro de 1964, e a Lara Fitch com You Do Something To Me, música do Cole Porter. Agora 6h42, quase, fim de tarde dessa quinta, vai para a última sequência. E a gente começa com Rolling Stones, It's Only Rock and Roll.

0: de tarde de hoje com Look What You're Doing To Me. Antes teve O Cold Soul Sounds com Contigo Hamas. Também ouvimos aqui nessa última sequência de hoje a Cássia Eller com Sgt. Pepper's Lonely Hearts Club Blend, música dos Beatles, e ainda Rolling Stones com It's Only Rock and Roll. 6h57, fim de tarde, fica por aqui. Esse programa tem a seleção musical do João Flávio Lima, a operação de áudio foi do Jurandir Matos, o Carrado, e eu sou Marina Fontanelli. Muito obrigada pela sua companhia, uma excelente noite de quinta-feira para você. Até amanhã. Tchau.
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6: Brasília, 19 horas. Está no ar a Voz do Brasil. As notícias do governo federal que movimentaram o país no dia de hoje.
7: Olá. Olá, boa noite.
6: Boa noite para você que nos acompanha em todo o país.
7: Quinta-feira, 23 de julho de 2026.
6: E vamos ao destaque do dia.
7: Governo contesta a decisão dos Estados Unidos de impor nova tarifa de 12,5% a produtos brasileiros.
6: E diz que o Brasil é reconhecido na Organização Internacional do Trabalho pelo combate ao trabalho forçado.
7: Restituição do imposto de renda.
6: Receita Federal abre amanhã consulta ao terceiro lote de pagamento.
7: Depósito será feito no dia 31 de julho, Thaisa de Araújo.
8: Para saber se a sua restituição foi liberada, basta acessar o serviço Meu Imposto de Renda no site da Receita Federal ou consultar pelo aplicativo oficial do órgão em celulares e tablets.
6: Ciência e inovação contra desigualdades.
7: Prêmio Jovem Cientista reconhece iniciativas que desenvolvem tecnologias de inteligência artificial com impacto social.
6: Sobre o assunto, conversamos com Olival Freire Júnior, presidente do CNPq.
9: Todos os alunos do segundo grau da universidade, aluno de mestrado, aluno de doutorado, um jovem pesquisador já com doutorado, todos esses podem se candidatar.
7: Na apresentação da Voz do Brasil, Luciana Vasconcelos e eu, Ellen Bernardes.
6: E acompanhe a gente ao vivo, acesse radiogov.ebc.com.br ou o canal Gov na sua TV aberta.
7: Produtores rurais devem ficar atentos. Os imóveis cadastrados no Cadastro Ambiental Rural, o CAR, precisam ter as informações validadas ou corrigidas.
10: A consulta é simples e pode ser feita pela internet.
7: Quem não verificar possíveis pendências pode perder benefícios. Saiba como consultar a situação do cadastro.
11: Mais de 845 mil produtores rurais de todo o Brasil receberam notificação para validar as informações de seus imóveis no Cadastro Ambiental Rural. As notificações foram enviadas pelo gov.br. Para consultar se o imóvel tem alguma pendência, o proprietário deve acessar o site www.car.gov.br e consultar a caixa de mensagem da Central Proprietário Possuidor. Como explica Henrique Dolabella, diretor do Cadastro Ambiental Rural.
12: A mensagem pode ser para validar a análise que o Estado fez, pode ser para retificar alguma informação que o Estado identificou que não estava corretamente declarado, ou pode ser para subir algum documento comprovando aquela informação. Em outros estados que não usam o sistema federal, que usam o sistema estadual próprio, aí ele vai ter que entrar no SICAR do estado, né, e cada estado vai ter o seu processo.
11: O CAR funciona como um mapa digital das áreas rurais e compõe uma base de dados para controle, monitoramento, planejamento ambiental e econômico e combate ao desmatamento. Atualmente, 8 milhões de propriedades estão inscritas no Cadastro Ambiental Rural. De acordo com Gabriela Gonçalves, coordenadora-geral da gestão do SICAR, o registro é obrigatório, gratuito e dá oportunidades para quem vive no campo.
13: É muito importante estar com o cadastro em dia e acompanhar as notificações na Central do Proprietário e Possuidor, porque o Cadastro Ambiental Rural é obrigatório para o acesso ao crédito, ele também traz melhores condições de acesso ao crédito quando ele está regularizado, então é necessário e vale muito a pena acompanhar o Cadastro Ambiental Rural através da Central do Proprietário e Possuidor.
11: Produtores do Acre, Rondônia, Pará, Tocantins, Mato Grosso, Mato Grosso do Sul, Goiás, Bahia, Espírito Santo, São Paulo e Santa Catarina devem acessar os cadastros ambientais do próprio estado para checar pendências. Todos os demais vão encontrar as informações no sistema federal, car.gov.br. Reportagem Graziele Bezerra.
10: E produtores rurais podem procurar na Embrapa orientações sobre as mudanças climáticas causadas pelo El Niño.
7: As previsões climáticas indicam mais chuva e temperaturas acima da média para a região sul do país nos próximos meses.
10: Diante desse cenário, produtores rurais podem adotar medidas de planejamento para reduzir os impactos nas lavouras e na pecuária.
14: O El Niño deve permanecer até o início de 2027 e trazer mais chuva, maior nebulosidade e temperaturas acima da média para a região sul do país. Mas, segundo especialistas, conhecer o fenômeno com antecedência permite reduzir riscos no campo. Orientações técnicas voltadas às principais atividades agropecuárias da região reúnem recomendações que podem auxiliar os produtores nesse planejamento, explica José Reinaldo Moraes, pesquisador da Embrapa Clima Temperado.
15: Ele reúne aí recomendações específicas para grãos, fruticultura, silvicultura, horticultura, pastagem, né, diversas aí, né, tipos de manejo, sempre com base no histórico de eventos, né, anteriores que nós tivemos e também no conhecimento acumulado de anos, né, que a gente tem aí de convivência com esse fenômeno.
14: O documento recomenda que o produtor acompanhe as previsões meteorológicas oficiais, respeite o zoneamento agrícola de risco climático, planeje os investimentos e considere a contratação do seguro rural. A orientação é adaptar o manejo de acordo com cada cultura, já que os efeitos do El Niño variam entre lavouras e sistemas de produção. Nos cereais de inverno, como trigo, cevada e aveia, a atenção deve ser redobrada com doenças e com o planejamento da colheita. Para soja, milho e arroz irrigado, o foco está na drenagem das áreas, conservação do solo e monitoramento fitossanitário, para detectar pragas e doenças. Já na fruticultura, o excesso de chuva pode favorecer erosões, doenças e até comprometer a produtividade dos pomares. O pesquisador José Reinaldo da Embrapa ressalta que planejar pode evitar grandes perdas no campo.
15: Quanto antes o produtor incorporar essas orientações, né, no planejamento da sua safra, menor tende ele a sofrer os impactos financeiros, né, que pode levar o El Niño.
14: Além das recomendações para cada atividade, prevenir perdas começa antes mesmo da chegada das chuvas. O acompanhamento das informações climáticas e a adoção de práticas já conhecidas pela pesquisa ajudam o produtor a tomar decisões mais seguras e aumentar a capacidade de enfrentar os desafios provocados pelo El Niño. Reportagem Pablo Mundim.
11: E a chegada do El Niño com previsão de mudanças climáticas acendem o alerta dos cuidados para evitar doenças transmitidas por insetos e mosquitos, como dengue e chikungunya.
10: Altas temperaturas e maior volume de chuva em algumas regiões podem favorecer a circulação do mosquito Aedes aegypti a partir do segundo semestre desse ano.
11: E o Ministério da Saúde recomenda que estados e municípios intensifiquem as ações de vigilância e controle. Saiba mais com Diego Freitas.
16: O Ministério da Saúde emitiu uma nota técnica em que alerta estados e municípios para a possibilidade de aumento na transmissão de arboviroses, como dengue e chikungunya, em razão da previsão de ocorrência do fenômeno El Niño ao longo do segundo semestre deste ano. Segundo projeções citadas no documento, o aumento das temperaturas e das chuvas em algumas regiões e os períodos de seca em outras áreas podem favorecer a proliferação do mosquito Aedes aegypti. A estimativa é de cerca de 1.700.000 casos de dengue em 2027, considerando cenários climáticos que ainda podem ser atualizados. A orientação é reforçar as ações de vigilância e controle, com bloqueio da transmissão nos primeiros casos identificados, reorganização das atividades dos agentes de combate às endemias e adoção das medidas de controle do vetor. A população também deve eliminar possíveis criadouros do mosquito, observar os sintomas das arboviroses e procurar atendimento de saúde ao surgimento dos primeiros sinais da doença. Para acompanhar os alertas, basta acessar o portal info.dengue.mate.br. Diego Freitas, para a Voz do Brasil.
10: Os Estados Unidos anunciaram novas tarifas de importação a produtos brasileiros.
11: E o governo brasileiro acaba de divulgar nota contestando a decisão.
10: A repórter Luana Karen está aqui no estúdio da Voz do Brasil e tem mais informações para a gente. Boa noite, Luana.
17: Boa noite, Luciana e Ellen. Boa noite aos ouvintes da Voz do Brasil. Olha, em nota divulgada há pouco, o governo brasileiro rechaçou a decisão do governo dos Estados Unidos de impor tarifas de 12,5% sobre produtos brasileiros. A nova tarifa está relacionada a investigações sobre trabalho forçado. De acordo com a nota assinada pela Secretaria de Comunicação Social da Presidência da República, ao longo da investigação, o Ministério do Trabalho e Emprego prestou explicações e forneceu farta documentação sobre a legislação brasileira e da atuação das autoridades aduaneiras para coibir importações de bens produzidos por trabalho forçado. O documento afirma que o Brasil é reconhecido há décadas pela Organização Internacional do Trabalho, pelos fortes compromissos assumidos no combate ao trabalho forçado. Além do compromisso internacional com o combate ao trabalho forçado, o governo brasileiro cita o compromisso interno intensificado pelas políticas domésticas de fiscalização, prevenção, acolhimento das vítimas e combate ao trabalho escravo contemporâneo. A nota ainda destaca que o governo brasileiro responsabiliza as empresas e indivíduos, aplicando multas severas e mantendo um cadastro de lista suja de empregadores.
11: Luana, e o governo indicou quais são as medidas que deve tomar a partir de agora?
17: Indicou sim, Ellen. O documento afirma que o Brasil iniciará imediatamente os trâmites para acionar os instrumentos previstos na Lei de Reciprocidade, aprovada por unanimidade pelo Congresso Nacional, e levará o tema ao Mecanismo de Solução de Controvérsias da Organização Mundial do Comércio. Ellen e Luciana.
10: Luana, muito obrigada pela sua participação ao vivo aqui na Voz do Brasil.
11: O papel da ciência é transformar a realidade e trazer melhorias práticas para o dia a dia da sociedade.
10: Com essa missão, o Prêmio Jovem Cientista chega à sua 32ª edição, destacando a inteligência artificial para o bem comum.
11: O objetivo é reconhecer projetos de estudantes e pesquisadores que utilizem a inteligência artificial para reduzir desigualdades, proteger o meio ambiente e melhorar os serviços públicos no Brasil.
10: Para falar sobre o prêmio e como a ciência pode revolucionar o uso da tecnologia no nosso dia a dia, eu e Nazi Brum conversamos mais cedo com Olival Freire Júnior, presidente do Conselho Nacional de Desenvolvimento Científico e Tecnológico, CNPq. Vamos ouvir. Nós vamos conversar agora sobre ciência. Presidente, muito obrigada pela sua participação aqui na Voz Brasil.
9: Muito obrigado.
10: Para começar, vamos falar sobre o Prêmio Jovem Cientista. O que é esse prêmio?
9: É uma das ações mais tradicionais do CNPq. Ela tem quase 50 anos de existência. É uma iniciativa conjunta do CNPq com a Fundação Roberto Marinho. E temos também sempre um patrocinador master que pode variar ao longo do tempo. Atualmente é a Shell. Qual é a importância desse prêmio? Eu gosto de dizer que prêmios são importantes em todas as atividades humanas. Acabamos de ver um exemplo de um prêmio que foi um fracasso para nós brasileiros. Qual é o brasileiro que não ficou frustrado com a Copa do Mundo? E qual é o brasileiro que não ficou contente com o desempenho do Wagner Moura e da Fernanda Torres na premiação do cinema? Então, prêmios são importantes em quaisquer atividades. E na ciência não é diferente. A particularidade desse prêmio, que é um prêmio para tentar fisgar um jovem promissor. Então, não é o prêmio, não é um prêmio Nobel, não é o prêmio Álvaro Alberto, então não é o prêmio para o pesquisador já consolidado. Então é uma tentativa, nos mantendo na questão do futebol, de você olhar para a divisão de base e dizer, aquele ali tem futuro. Essa que é a ideia. Na última rodada, nós premiamos várias pessoas, algumas delas foram tão destacadas que na comemoração dos 75 anos do CNPq, nós convidamos alguns deles, Emanuele, Elisângela, o Raul, para apresentarem seus trabalhos para aquele público, que era um público diversificado, que estava comemorando os 75 anos do CNPq.
18: Uhum. Bom, presidente, esse ano, qual que é o tema do Prêmio Jovem Cientista e por que ele foi escolhido?
9: Então, isso é muito importante porque o tema, ele orienta a escolha e orienta quem vai se candidatar, e a gente sempre busca um tema na fronteira da pesquisa. Já tivemos o tema, como no ano passado, o problema da mudança climática em escala global. E o tema desse ano é inteligência artificial relacionada ao bem comum. Esse dilema que o mundo inteiro hoje atravessa de uma transição tecnológica disruptiva, mas uma transição em que nós estamos preocupados com o modo como a sociedade incorpora e não se perde nessa transição.
10: E como é que o investimento em jovens talentos pode contribuir para esse desenvolvimento tecnológico, científico do país?
9: Veja, os prêmios, eles são importantes também pelo valor financeiro, pelas bolsas que são atribuídos. Mas eles também colocam luz sobre certos projetos. Eu falei dos projetos desse ano. Um dos projetos que eu posso reportar para vocês é um projeto que foi destacado. Era um projeto de você ter uma célula fotoelétrica portátil que aquele coletor de castanha na floresta amazônica, veja que eu estou falando de um produto que o Brasil vende para o mundo inteiro, o Brasília Nuts, aqui a gente chama de castanha do Pará, o pessoal do Acre, do Amapá vai me matar, mas eu estou fazendo a ressalva, é a castanha do Brasil, então o prêmio é um kit portátil que você carrega nas costas. Eu confesso para vocês que eu participei da entrega desse prêmio, achei importante, mas eu não entendi a profundidade do impacto desse prêmio. Eu só compreendi tempos depois, numa viagem ao Amapá, e eu conversando com mais calma com o orientador da Manuele, e aí ele me explicou o tempo que o castanheiro passa sem contato telefônico, sem luz à noite, 40 dias, 60 dias. Então você veja que é algo que, é claro que ainda é um projeto, é um piloto, ainda precisa chegar, ter escala para chegar no mercado, mas é algo que impacta na vida dos povos da Amazônia e impacta na economia brasileira, porque é o pessoal que coleta um dos produtos de exportação do Brasil.
18: Então são projetos que podem fazer a diferença realmente, né?
9: Exatamente, exatamente.
10: E quem pode participar desse prêmio, que vai falar de inteligência artificial, que é um tema tão atual, como o senhor disse, né?
9: Em princípio, porque o prêmio tem faixas, então, em princípio, todos os alunos do segundo grau da universidade, aluno de mestrado, aluno de doutorado, um jovem pesquisador já com doutorado, todos esses podem se candidatar. Aí tem que olhar no edital qual a faixa em que ele se enquadra.
10: E vamos lembrar que o endereço, para quem tiver interesse no prêmio, é jovemcientista.cnpq.br.
9: Perfeito.
10: Todo mundo pode participar e tentar impactar, mandar projetos que impactem, né, a vida, não só do cientista, mas também do país, né, presidente?
9: E se tiver alguma confusão, bota lá no Google, Jovem Pesquisador e CNPq, não vai dar outro endereço, é esse que você acabou de falar.
18: Agora, presidente, vamos falar rapidamente sobre a SBPC, a Sociedade Brasileira para o Progresso da Ciência, que começa agora. Como é que vai ser a participação do CNPq?
9: Veja, a SBPC é uma entidade da sociedade civil, até um pouco mais antiga do que o CNPq, né? Mas que tem tido um importante papel ao longo da história do Brasil. É a voz do cientista que, como sociedade civil, se dirige à própria sociedade e ao governo. Então, o CNPq sempre apoiou essa reunião da Sociedade Brasileira do Progresso da Ciência e sempre participou dessa reunião. Esse ano, em Niterói, belíssima cidade, nós vamos participar com uma atração, dentre outras, que essa atração eu queria chamar a atenção. Nós concebemos uma linha do tempo, a propósito dos 75 anos do CNPq, uma linha do tempo que dá corpo e voz ao lema dos 75 anos, que é: olhando bem, tem CNPq. É a ideia de que em muitas das atividades de ciência e tecnologia que nós brasileiros nos orgulhamos, por vezes a gente não percebe que tem a marca do CNPq. Então, nessa linha do tempo, a gente vai encontrar, por exemplo, pesquisa de petróleo em águas profundas, tem o DNA do CNPq. A atividade do ITA, que permitiu a criação da Embraer, que hoje o Brasil tem a terceira empresa de aeronáutica do mundo, tem o DNA do CNPq. Citei esses exemplos, mas tem, eu diria, vários outros. O desafio do enriquecimento do urânio, o desafio de ter transformado o Brasil nessa enorme potência agrícola, tem lá o selo da Embrapa, né? Então, por vezes, o selo do CNPq não aparece tão diretamente. É preciso olhar bem para ver o apoio do CNPq. Então, quem tiver a oportunidade de ir a Niterói, eu convido para que passe no estande do CNPq para ver essa linha do tempo.
10: Muito obrigada pela sua participação aqui na Voz do Brasil. A gente conversou com o presidente do Conselho Nacional de Desenvolvimento Científico e Tecnológico, Olival Freire Júnior. Muito obrigada, presidente.
9: Eu agradeço a vocês pela possibilidade de falar do CNPq, de falar da pesquisa no Brasil, e agradeço também, claro, à EBC e ao público que nos acompanhou.
7: E a consulta ao terceiro lote de restituição do Imposto de Renda 2026 será aberta nesta sexta-feira, dia 24 de julho.
10: Quem ainda não recebeu a restituição deve verificar se há inconsistências.
7: Saiba como verificar a restituição e resolver possíveis pendências.
19: A consulta ao terceiro lote da restituição do Imposto de Renda será liberada nesta sexta-feira, dia 24, a partir das 9 horas. Mais de 2 milhões e 700 mil contribuintes serão contemplados e o pagamento está previsto para o dia 31 de julho. Para saber se a sua restituição foi liberada, basta acessar o serviço Meu Imposto de Renda no site da Receita Federal ou consultar pelo aplicativo oficial do órgão em celulares e tablets. De acordo com a Receita Federal, cerca de 165 mil restituições não foram creditadas porque o contribuinte informou o CPF como chave PIX para recebimento, mas não possui conta bancária vinculada a essa chave. Nesses casos, é possível cadastrar uma chave PIX CPF junto a uma instituição financeira, atualizar os dados pelo serviço Meu Imposto de Renda ou enviar uma declaração retificadora. Após o processamento, permanecerão pendentes apenas restituições que ficaram retidas em malha fiscal ou que apresentam inconsistências nos dados bancários informados para recebimento, como os casos relacionados à chave PIX. Thaís de Araújo, para a Voz do Brasil.
10: A atenção microempreendedores individuais e microempresários.
20: A implantação do novo Cadastro Nacional da Pessoa Jurídica pela Receita Federal vai suspender temporariamente os serviços de abertura, alteração e baixa de empresas realizadas pelas juntas comerciais.
10: Até o próximo sábado, às 7 horas da manhã, a base do CNPJ fica disponível apenas para consultas.
20: No sábado, a base ficará totalmente indisponível, impossibilitando consultas e qualquer outra operação relacionada ao cadastro.
10: O prazo para o restabelecimento total dos serviços está previsto para segunda-feira, 27 de julho.
20: A emissão do novo formato do CNPJ alfanumérico está marcada para o dia 31 de julho.
10: E atenção, estudantes, termina amanhã o prazo para os pré-selecionados da primeira chamada do ProUni entregarem a documentação que comprova as informações de inscrição à instituição de ensino onde foram selecionados.
20: Neste segundo semestre, o programa oferece mais de 471 mil bolsas de estudos parciais e integrais em todo o país.
21: Os estudantes pré-selecionados no programa Universidade para Todos, o ProUni, do segundo semestre deste ano, têm até sexta-feira, dia 24, para comprovar as informações passadas durante a inscrição. A documentação exigida pode ser apresentada diretamente na instituição em que o aluno foi pré-selecionado. É responsabilidade do candidato verificar com a universidade os horários e locais para realizar este processo. A perda do prazo ou não comprovação das informações implicará na reprovação dos alunos. Quem não foi pré-selecionado nesta etapa poderá participar da segunda chamada do ProUni, prevista para o dia 5 de agosto. Também será possível manifestar interesse na lista de espera entre os dias 26 e 27 de agosto. A divulgação da lista ocorrerá no dia 1º de setembro. E a comprovação das informações deve ser feita entre 1º e 14 de setembro. Nesta edição, o ProUni recebeu mais de 529 mil inscrições e ofertou 471.304 bolsas de estudo em 380 cursos de graduação. A iniciativa oferece bolsas de estudo integrais que cobrem 100% do valor da mensalidade e parciais, que correspondem a 50%. A iniciativa é realizada duas vezes ao ano. Mais informações em acessounico.mec.gov.br/ProUni. Thaisa Vitória para a Voz do Brasil.
10: O Ministério da Educação recebe até o dia 31 de julho a declaração do Censo Escolar 2026 e orienta gestores a preencherem os dados referente aos alunos da educação especial.
20: Eles podem acessar um guia do INEP com orientações específicas sobre oferta de atendimento educacional especializado.
10: Os dados devem ser fornecidos em educacenso.inep.gov.br.
20: E essas foram as notícias do Governo Federal.
10: Uma realização da Secretaria de Comunicação Social da Presidência da República.
20: Com produção da empresa Brasil de Comunicação.
10: Fique agora com as notícias do Poder Judiciário e do Congresso Nacional. Uma boa noite.
20: Boa noite e até amanhã.
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24: Decisão do Supremo Tribunal Federal permite retomada da cobrança de IPTU em Teresina, no Piauí.
25: STJ reafirma que quando a vítima de homicídio deixa filhos menores, essa consequência pode aumentar a pena base do condenado.
24: TSE orienta tribunais regionais a criarem parcerias com instituições especializadas para combater a desinformação eleitoral.
25: Boa noite, eu sou Marcela Luiz.
24: Eu sou Walter Lima.
25: O Supremo Tribunal Federal suspendeu o liminar do Tribunal de Justiça do Piauí, que havia interrompido a cobrança de IPTU na cidade de Teresina.
24: De acordo com a decisão do ministro Alexandre de Moraes, o município declarou que a queda da arrecadação poderia causar grave impacto na economia pública e comprometer a execução de serviços essenciais. Fernanda Porto.
0: Diante da urgência, o caso foi julgado pelo ministro Alexandre de Moraes, que está na presidência do STF nesta segunda quinzena de julho. Ao atender o pedido para restabelecer a cobrança do imposto, o ministro Alexandre de Moraes considerou o levantamento da Secretaria Municipal de Finanças de Teresina, que indica que a paralisação da cobrança do IPTU impactou em arrecadação de mais de 84 milhões de reais. Na decisão, o ministro Alexandre de Moraes ressaltou que o município demonstrou que a queda de arrecadação poderia causar grave impacto na economia pública e comprometer a execução de serviços essenciais.
25: Quando a vítima de um homicídio deixa filhos menores, essa consequência pode aumentar a pena base do condenado.
24: Esse entendimento foi reafirmado pelo Superior Tribunal de Justiça. Fátima Uchoa.
1: Agora, sob o rito dos recursos repetitivos, a terceira sessão do STJ fixou essa tese que deve ser observada por juízes e tribunais. De acordo com o relator ministro Reinaldo Soares da Fonseca, o fato de a vítima do crime deixar filhos menores pode repercutir no aspecto material e gerar impacto em questões emocionais, mas esse posicionamento não pode ser aplicado automaticamente porque transformaria uma circunstância judicial em fator objetivo de aumento da pena, ainda segundo ministro, não é necessário exigir a comprovação de impacto excepcional ou individualizado para os dependentes da vítima, sob o risco de se esvaziar a própria finalidade da análise dessa circunstância judicial.
25: O Tribunal Superior Eleitoral orienta tribunais regionais a criarem parcerias com instituições especializadas para combater a desinformação eleitoral.
24: A ação permitirá a ampliação da capacidade técnica da Justiça Eleitoral, garantindo segurança jurídica na análise de processos que envolvam desinformação e conteúdo gerado por inteligência artificial. Juliana Cariri.
2: Os acordos poderão prever o compartilhamento de metodologias, o acesso a profissionais especializados, laboratórios e ações de capacitação. O TSE ressalta que as parcerias não alteram as competências das autoridades judiciárias nem as garantias.
25: Tribunal Superior do Trabalho mantém decisão que anulou reintegração de metalúrgico demitido por justa causa.
24: O trabalhador foi dispensado após comentar em rede social sobre a empresa em que ele trabalhava. Marla Lacerda.
3: O metalúrgico havia sido reintegrado por decisão provisória em primeira instância, alegando que sofria de depressão e que não podia ser dispensado por motivo de doença ocupacional. Mas o TRT de Campinas, São Paulo, suspendeu a medida. O caso foi analisado então pela SDI2 do TST, que confirmou a decisão de segundo grau. Para o colegiado, ainda não há elementos suficientes para concluir que a demissão foi irregular. Os ministros destacaram também que a estabilidade pela doença ocupacional não impede a dispensa por justa causa. Portanto, a validade da demissão ainda será analisada na ação principal após a produção das provas necessárias.
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25: Uma boa noite.
24: E até amanhã.
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5: Eu sou Humberto Pinheiro e estes são os destaques de hoje do Jornal do Senado, que começa agora. Nova lei fortalece a produção nacional de medicamentos e vacina. Piso dos professores, frete rodoviário e renovação da CNH estão entre as medidas aprovadas pelo Senado. Emendas parlamentares para shows podem ser proibidas. Boa noite. Foi sancionada a lei que cria a Estratégia Nacional para o Desenvolvimento do Complexo Econômico Industrial da Saúde. A nova legislação busca fortalecer a produção nacional de medicamentos, vacinas, equipamentos e insumos médicos.
6: O objetivo é reduzir a dependência do Brasil de produtos importados, ampliar a capacidade da indústria nacional e garantir mais segurança no abastecimento do sistema de saúde. A reportagem é de Patrícia Oliveira.
8: São mecanismos para incentivar empresas e instituições de pesquisa a desenvolver e fabricar esses produtos no país. A nova lei também amplia parcerias entre o governo, universidades e empresas e prevê linhas de crédito. Para o relator do projeto que deu origem à lei, senador Rogério Carvalho, do PT de Sergipe, a pesquisa tecnológica em saúde deve se voltar para soluções dos problemas brasileiros.
12: A pandemia de Covid-19 demonstrou que buscar a autossuficiência em fármacos, vacinas e equipamentos hospitalares é um dever do Estado para assegurar o direito constitucional à saúde.
8: A nova lei também altera normas do SUS e a lei de licitações para facilitar as compras públicas no setor de saúde.
6: No primeiro semestre de 2026, o Senado aprovou medidas provisórias que tratam do piso salarial dos professores da educação básica e do frete rodoviário de cargas. Os senadores também deram aval à renovação automática da Carteira Nacional de Habilitação. Repórter Pedro Pincer.
13: O Congresso Nacional aprovou medidas provisórias importantes, como a que reajusta o piso salarial dos professores da educação básica para R$ 5.130,63 em 2026, um aumento de 5,4% sobre o valor anterior, com ganho real de 1,5 ponto percentual acima da inflação. O texto aprovado estabelece novo cálculo para reajuste anual. A senadora professora Dorinha Seabra, do União do Tocantins, destacou a importância de valorizar o trabalho dos docentes.
14: Não tem educação boa, nem educação de qualidade, se os profissionais da educação não forem devidamente respeitados e valorizados. Esse é o nosso apelo para que, a partir do piso, as carreiras sejam reorganizadas nos diferentes municípios brasileiros e nossos estados.
13: Outro destaque foi a medida provisória que altera as regras e o cálculo do piso mínimo do frete rodoviário de cargas para considerar custos operacionais. A medida beneficia os caminhoneiros por estabelecer novas regras de regulamentação para empresas que contratem caminhoneiros para a realização de transporte rodoviário de cargas. Para o senador Stevenson Valentim, do Podemos do Rio Grande do Norte, a medida faz justiça e traz tranquilidade para a categoria.
15: Entendo que esse viés da multa já atingiu a sua pedagogia. E permanecer com essa injustiça é passar uma ideia de vingança e que não contribui nada para a sociedade. É importante que o caminhoneiro esteja preocupado com a carga, com o seu horário de entrega, com a distância da família, com as condições das nossas rodovias.
13: Outra medida provisória aprovada no primeiro semestre do ano garante a renovação automática da Carteira Nacional de Habilitação de motoristas que, ao término da validade do documento, estiverem no Registro Nacional Positivo de Condutores. O cadastro mostrará o nome das pessoas que não tenham cometido nenhuma infração de trânsito nos últimos 12 meses.
6: E o Senado deve analisar a partir de agosto um projeto que cria o Prêmio Nacional da Educação Brasileira. A proposta busca reconhecer iniciativas de estados, municípios, escolas e estudantes que contribuam para melhorar a educação. O objetivo é valorizar boas práticas e incentivar ações que fortaleçam a educação em diferentes etapas, da educação infantil ao ensino médio. A proposta prevê categorias específicas para reconhecer experiências bem-sucedidas em todo o país. Os detalhes com o repórter Rodrigo Rezende.
26: O Senado deve analisar a partir de agosto um projeto que cria o Prêmio Nacional da Educação Brasileira. A ideia, apresentada pelo senador Camilo Santana, do PT do Ceará, reconhece estratégias e iniciativas para a promoção de avanços na melhoria da qualidade da aprendizagem na educação básica feitas por estados, municípios, escolas ou estudantes brasileiros. Camilo Santana, atual presidente da Comissão de Educação do Senado, ressalta que todas as formas de desenvolvimento da educação brasileira devem ser valorizadas.
27: Eu sempre digo que a educação precisa estar acima de qualquer questão político-partidária nesse país. Está em jogo a qualidade da educação para nossas crianças e jovens desse país. Temos muito ainda a fazer, muito caminho a ser percorrido.
26: O prêmio terá 8 categorias e regulamento posterior irá definir a forma de seleção dos vencedores. A proposta de criação do Prêmio Nacional da Educação Brasileira ainda será analisada pelas comissões do Senado.
6: Um projeto apresentado no Senado tipifica como ilícito o uso de emendas parlamentares para o financiamento de shows e apresentações artísticas. A medida pretende modificar a lei de improbidade administrativa para penalizar os gestores públicos infratores de maneira mais dura e até mesmo com a perda da função. Mais informações com o repórter Douglas Castilho.
7: Apresentado pelo senador Eduardo Girão, do Novo do Ceará, o texto prevê que o uso de emendas parlamentares para financiamento de shows e apresentações artísticas seja enquadrado como ato que causa prejuízo ao erário. Essa modalidade de infração tem também como sanções a perda dos direitos políticos por até 8 anos, multa de até 2 vezes o valor do dano causado e o ressarcimento integral dos danos verificados.
9: É um dinheiro que se evapora e que, se for em equipamentos para o hospital, fica lá por anos, por décadas, né? E esse projeto nosso visa normatizar isso e considerar como improbidade administrativa, com punição.
7: O autor do projeto justificou ainda que a medida pode combater o superfaturamento e os desvios que costumam ocorrer nesse tipo de transação. Além disso, segundo ele, haveria diversas vezes um conflito de interesses, pelo fato de gestores usarem dinheiro público para contratarem bandas ou grupos que têm eles próprios como empresários. O projeto aguarda a destinação para discussão nas comissões do Senado.
6: Mais de 158 milhões de brasileiros estão aptos a votar nas eleições de 4 de outubro. O número é o maior da história e representa um crescimento de mais de 2 milhões de eleitores em relação a 2022. No primeiro turno, os eleitores vão escolher presidente da República, governadores, 2 senadores, deputados federais, deputados estaduais e distritais. A reportagem é de Rodrigo Rezende.
26: 158 milhões e 700 mil pessoas devem decidir os mandatários dos próximos anos para a presidência da República, governos estaduais e distrital, Senado, Câmara dos Deputados e Assembleias Estaduais. Em relação às eleições de 2022, houve um acréscimo de 2 milhões e 200 mil eleitores. As mulheres representam quase 53% do eleitorado e cerca de 3 milhões e 500 mil eleitores têm 18 anos ou menos. O presidente do Tribunal Superior Eleitoral, ministro Nunes Marques, ressalta que a população brasileira é soberana para escolher seus representantes e definir o futuro do país.
11: O futuro da nossa democracia não será delineado por máquinas, mas pelos milhões de brasileiras e brasileiros que depositam nas urnas sua mensagem de esperança, traduzida no voto direto, secreto, universal e periódico.
26: Os 3 maiores colégios eleitorais estão na região Sudeste: São Paulo, com 34 milhões, Minas Gerais com 16 milhões e Rio de Janeiro com quase 13 milhões de eleitores. 918 mil brasileiros vivendo no exterior estão aptos para votar.
6: O senador Wellington Fagundes, do PL de Mato Grosso, defendeu o projeto de lei que permite a destinação de emendas parlamentares da saúde para o atendimento pré-hospitalar realizado pelos corpos de bombeiros militares. Na análise dele, a proposta reconhece que esse serviço integra a rede de atendimento em saúde e amplia as responsabilidades de investimento na estrutura das corporações. Com trabalhos técnicos de Josivaldo Souza, o Jornal do Senado fica por aqui. Acompanhe agora as notícias da Câmara dos Deputados. Boa noite.
16: Jornal Câmara dos Deputados. Câmara transforma em lei atendimento a brasileiras que vivem no exterior.
17: Herdeiros poderão retirar valores de até 40 salários mínimos sem inventário.
16: Comissão aprova inclusão digital de alunos com deficiência da rede pública.
18: Boa noite. A Comissão de Educação aprovou a criação da Política de Alfabetização Digital das Pessoas com Deficiência. A repórter Sofia Peçanha tem os detalhes da votação.
0: A Comissão de Educação da Câmara dos Deputados aprovou o projeto que institui a Política Nacional de Alfabetização Digital das Pessoas com Deficiência. Antes disso, o texto também foi aprovado pela Comissão de Defesa dos Direitos das Pessoas com Deficiência. A proposta tem como objetivo garantir o letramento digital de estudantes com deficiência da rede pública de ensino. Isso inclui desde o uso básico de computadores e internet, até ferramentas que auxiliam na comunicação, no acesso à informação e no desenvolvimento escolar. A relatora do projeto na Comissão de Educação, a deputada Maria Rosas, do Republicanos de São Paulo, destacou a importância da medida para promover a inclusão.
1: Aprovar essa política nacional de alfabetização digital, especificamente para as pessoas com deficiência, é um marco para que nós possamos trazer e falar na ação a pessoa com deficiência, dizendo: nós lutamos pela inclusão dos direitos da pessoa com deficiência.
0: Para isso, o projeto prevê a capacitação de professores e gestores, a adaptação dos métodos de ensino e investimento em infraestrutura tecnológica nas escolas, como equipamentos e conexão à internet. A ideia é que a tecnologia deixe de ser um obstáculo e passe a ser uma ferramenta de inclusão, como ressaltou a relatora ao afirmar que a transformação digital precisa considerar as necessidades de todos os estudantes.
1: A transformação digital da educação somente se realiza plenamente quando contempla a diversidade dos estudantes e assegura a eliminação de barreiras que dificultam o acesso à participação e aprendizagem das pessoas com deficiência.
0: A política de educação digital para pessoas com deficiência também estabelece que o desenvolvimento dos alunos e da instituição deverá ser acompanhado bimestralmente. Segundo o autor da proposta, o deputado Carlos Henrique Gaguin, do União de Tocantins, com mais acesso e preparo, os estudantes com deficiência podem ter mais autonomia nos estudos, mais participação nas atividades escolares e melhores oportunidades no futuro, inclusive no mercado de trabalho. O próximo passo para a aprovação da Política Nacional de Alfabetização Digital das Pessoas com Deficiência será a análise pela Comissão de Finanças e Tributação. Da Rádio Câmara de Brasília, Sofia Peçanha.
2: Educação. Bibo Nunes, do PL do Rio Grande do Sul, é autor do projeto que proíbe a aprovação automática de alunos não alfabetizados nos 3 primeiros anos do ensino fundamental. O texto altera a Lei de Diretrizes e Bases da Educação Nacional e aguarda análise pela Comissão de Constituição e Justiça.
10: Tem que saber ler e escrever, isso é o mínimo. Escola é para educar, que acima de tudo o objetivo das escolas é a educação. Se não for educação, não tem o menor fundamento. Espero que aprove para o bem da educação no Brasil. Não tem fundamento uma criança no 1º, 2º, 3º ano serem aprovados sem saber ler e escrever. Essa é a minha luta para melhorar de fato a educação no Brasil.
18: Bibo Nunes acredita que a promoção automática dos alunos serve apenas para melhorar indicadores educacionais. Na avaliação do deputado, a medida desestimula estudantes e professores, cria uma falsa sensação de aprendizado e compromete a qualidade da educação.
2: Justiça. Comissão aprova proposta que permite até 40 salários mínimos para a retirada de valores a herdeiros. A repórter Júlia Lopes explica a atualização dos valores.
19: A Comissão de Finanças e Tributação da Câmara dos Deputados aprovou um projeto que atualiza para até 40 salários mínimos, o equivalente hoje a R$ 64.840, o valor que poderá ser liberado a herdeiros sem necessidade de inventário em cadernetas de poupança e fundos de investimento. A proposta foi apresentada pelo deputado Celso Russomano, do Republicanos de São Paulo, e altera a lei que trata do pagamento a dependentes ou sucessores de valores não recebidos em vida pelo titular, como restituições no imposto de renda e outros tributos. A regra vale para casos em que não há outros bens sujeitos a inventário. No texto, o autor explica que, nesses casos, os herdeiros costumam utilizar os valores recebidos para cobrir despesas como impostos, custas judiciais e honorários de advogados, entre outros gastos. O relator da proposta, deputado Hildo Roche, do MDB do Maranhão, afirma que a atualização é necessária, porque a legislação atual utiliza como referência a obrigação do Tesouro Nacional, a OTN, que não existe mais, o que gera dificuldades de interpretação.
20: Essa regra já existia, só que como ele estava estipulado, referenciado em cima de um título do governo, que era a antiga OTN, e como a OTN não existe mais, não existia mais a referência de até quanto poderia ser pago de forma imediata para a viúva, ou para o viúvo, ou para o filho. Então isso impedia a evolução e a facilidade e a rapidez da transferência desses recursos de uma conta para a conta do herdeiro. E isso é facilitado agora.
19: Além disso, a proposta altera o Código de Processo Civil para estabelecer que o juiz não poderá negar o pedido de gratuidade da justiça apenas com base na renda de um herdeiro ou na posse de um imóvel. O projeto, que busca atualizar o limite a ser retirado por herdeiros em cadernetas de poupança e outras aplicações no valor até 40 salários mínimos, segue em análise na Comissão de Constituição e Justiça. Da Rádio Câmara de Brasília, Júlia Lopes.
16: Economia.
18: A Câmara aprovou proposta que garante imunidade tributária aos templos religiosos e suas entidades filantrópicas, também sobre tributos incidentes no consumo de bens e serviços. Marcelo Crivella, do Republicanos do Rio de Janeiro, afirma que a medida regulamenta um direito já previsto na Constituição.
3: Essa é a grande, eu diria, notícia para os templos religiosos, é fazer com que a imunidade prevista na Constituição Federal se torne realidade com relação aos tributos que incidem no consumo de bens e de serviços. Essa PEC foi aprovada no plenário com 385 votos favoráveis, 93 votos contrários e 7 abstenções. Portanto, teve ampla maioria.
2: Na opinião de Marcelo Crivella, a medida pode reduzir os custos de igrejas e instituições beneficentes na aquisição de equipamentos e insumos utilizados em atividades religiosas, assistenciais e sociais. A proposta agora será analisada pelo Senado.
16: Eleições.
18: Depois de ser aprovado na Comissão de Constituição e Justiça, o projeto que aumenta o prazo para transferência de domicílio eleitoral está pronto para ser votado pelo plenário da Câmara.
2: A proposta também altera as regras para comprovação de vínculo com a localidade, como informa a repórter Silvia Munhato.
4: A Comissão de Constituição e Justiça da Câmara aprovou o projeto que amplia de 150 para 180 dias antes das eleições o prazo final para o pedido de transferência do domicílio eleitoral. Pelo texto, o tempo de residência mínima no novo município também muda de 3 para 6 meses. A deputada Júlia Zanatta, do PL de Santa Catarina, relatora do texto, foi favorável à mudança.
5: A prática do turismo eleitoral, a transferência fraudulenta de domicílio com fins meramente eleitoreiros, constitui uma burla que corrói a representatividade democrática e a soberania popular em sua dimensão municipal. O voto

0: Juíza Eleitoral. Da Rádio Câmara de Brasília, Silvia Minhato.
1: Desenvolvimento Regional.
2: Rodrigo Hollenberg, do PSB, teme que o empréstimo de 6 bilhões de reais feito pelo governo do Distrito Federal para cobrir o rombo do Banco de Brasília, no caso Master, comprometa a saúde e a educação públicas. Por isso, o deputado acionou a justiça em defesa de crianças e famílias atípicas.
3: Nós, então, oficiamos ao Ministério Público do Distrito Federal e Territórios, solicitando que determine que o governo do Distrito Federal faça concurso para orientadores educacionais para que essas crianças, esses jovens com deficiência possam ser acolhidos adequadamente na rede pública de educação do Distrito Federal. Do mesmo modo, nós estamos solicitando ao governo do Distrito Federal que realize a contratação de médicos, de enfermeiros, de técnicos de enfermagem, que possam garantir o atendimento a essas famílias.
4: Presidente da Comissão de Defesa dos Direitos das Pessoas com Deficiência, Rodrigo Hollenberg, relata o drama de famílias atípicas sem atendimento adequado e lamenta a falta de concurso para orientadores educacionais no Distrito Federal desde 2017.
1: Previdência.
2: O tempo para a aposentadoria de policiais militares e bombeiros poderá ser reduzido. Uma proposta aprovada pela Câmara permite que os estados e o Distrito Federal editem leis locais para diminuir esse prazo. Confira na reportagem de Maria Neves.
5: Aprovado na Comissão de Constituição e Justiça da Câmara dos Deputados, projeto que reduz o tempo de serviço de policiais e bombeiros militares para ter direito à aposentadoria integral, pode seguir para o Senado. Pela proposta, os estados poderão editar legislação própria para reduzir em até 5 anos o tempo mínimo de exercício na função para receber proventos integrais. O autor do projeto, deputado Júnior Amaral, do PL Mineiro, argumenta que a medida busca trazer justiça para policiais e bombeiros militares que trabalham em condições difíceis e são pouco valorizados.
6: Os profissionais de segurança pública no Brasil já sofrem com falta de retaguarda jurídica, já sofrem com falta de logística adequada para trabalhar, já sofrem com baixos salários. Então, essa questão da previdência é algo mínimo que a gente pode fazer aqui na Câmara dos Deputados para impedir que esses homens e mulheres sejam ainda mais desprestigiados, como infelizmente são historicamente no nosso país.
5: Atualmente, a lei exige 35 anos de serviço para militares receberem a aposentadoria com valor integral. Desse tempo, pelo menos 30 anos devem ser em atividades militares. Com o texto aprovado, o período mínimo de atividade militar poderá cair de 30 para 25 anos. Na regra de transição vigente, militares que ingressaram no cargo há mais tempo, antes de 2020, e ainda não cumprem os requisitos, têm de contar pelo menos 25 anos de serviço militar, mais um pedágio. Eles devem trabalhar mais 4 meses para cada ano que falta. A proposta também permite que os estados reduzam esse tempo de pedágio para 20 anos por lei local. Da Rádio Câmara de Brasília, Maria Neves.
4: Tarcísio Mota, do PSOL do Rio de Janeiro, apresentou projeto que estabelece regras para a aplicação de recursos dos regimes próprios de previdência dos servidores públicos. A proposta busca reduzir os riscos nas aplicações financeiras e aumentar a segurança do dinheiro destinado às aposentadorias.
7: Nós não podemos deixar que os institutos de previdência e os governos apliquem os recursos dos servidores em bancos que não têm condições de garantir a liquidez e garantir a rentabilidade e garantir que esses recursos não serão perdidos. Então a proposição desse PLP é de que os institutos de previdência de cada município brasileiro e dos estados brasileiros, eles tenham um limite, que 80% dos recursos dos servidores sejam obrigatoriamente aplicados em títulos que estão lastreados no Tesouro Nacional, nacional e em bancos públicos que dão garantia de que esse recurso não será perdido. E os demais 20% sejam aplicados em critérios muito rígidos de solidez dessas instituições financeiras.
2: Segundo Tarcísio Mota, a medida evita perdas em aplicações de alto risco e garante maior segurança aos recursos descontados de

0: cada servidor. Ele argumenta ainda que o texto reduz a influência de interesses políticos e financeiros na gestão dos fundos previdenciários dos servidores.
1: Habitação. Padre João, do PT de Minas Gerais, defende a aprovação de projetos que incentivam cooperativas habitacionais a participarem do Minha Casa Minha Vida. Ele avalia que a contribuição dessas entidades pode ampliar o acesso à casa própria com unidades mais acessíveis e de melhor qualidade.
2: Então temos que continuar avançando e avançando também com a nossa relatoria, com o projeto de lei que garanta a autogestão, ou seja, além da responsabilidade e disposição de estados, do Distrito Federal e municípios, a sociedade civil organizada em forma de entidade ou cooperativa poder não só construir as moradias na forma de autogestão, mas também outros equipamentos importantes para a comunidade.
0: Padre João observa que o déficit habitacional atinge quase 5 milhões e 700 mil famílias no país. Ele afirma que a autogestão dá segurança jurídica a experiências já existentes e permite incluir equipamentos comunitários nos empreendimentos habitacionais.
1: Segurança Pública. A Câmara aprovou proposta que transforma em lei o atendimento a brasileiras no exterior. Saiba mais sobre o assunto na reportagem de Paula Bittar.
3: A Comissão de Constituição e Justiça da Câmara aprovou uma proposta que transforma em lei a política de atendimento a brasileiras que vivem no exterior por meio dos espaços da mulher brasileira. A iniciativa, desenvolvida pelo Ministério das Relações Exteriores em consulados brasileiros, oferece orientação e apoio especializado com prioridade a mulheres em situação de vulnerabilidade. Entre os objetivos da política estão o combate à violência doméstica, a orientação sobre direitos e o apoio à capacitação profissional, ao empreendedorismo feminino e ao aprimoramento educacional. O texto aprovado também prevê que o atendimento poderá contar com profissionais especializados e instituições parceiras em áreas como imigração, direito de família, legislação trabalhista e previdenciária, apoio psicológico e capacitação linguística, educacional e financeira. A proposta estabelece que a implantação dos espaços da mulher brasileira ocorrerá de forma gradual, conforme a avaliação do Itamaraty. A prioridade será dada às localidades onde houver maior necessidade de reforço do atendimento às mulheres, conforme a disponibilidade de orçamento, funcionários e de espaço físico nas repartições consulares. De acordo com dados do Ministério das Relações Exteriores, a rede consular brasileira realizou 1.556 atendimentos a brasileiras vítimas de violência doméstica e de gênero no exterior em 2023. Segundo a relatora na comissão, deputada Maria do Rosário, do PT do Rio Grande do Sul, o projeto garante a segurança jurídica de uma prática que o Itamaraty já desenvolve com sucesso.
4: Os objetivos específicos da criação deste espaço da mulher brasileira é o combate à violência doméstica, é a defesa das imigrantes contra a discriminação e a orientação a elas para a salvaguarda dos seus direitos humanos, é garantir a sua capacitação, o apoio ao empreendedorismo feminino, o apoio ao respeito, o aprimoramento educacional. Então, estas mulheres brasileiras que vivem no exterior passarão a ter um apoio maior dentro dos consulados, como mulheres. E esse trabalho, sinceramente, será muito importante para a valorização dessas mulheres e tranquilidade das suas famílias que se encontram aqui no Brasil.
3: O projeto que transforma em lei a política de atendimento a brasileiras que vivem no exterior por meio dos espaços da mulher brasileira já pode ir diretamente para o Senado, a menos que haja recurso para votação antes pelo plenário da Câmara. Da Rádio Câmara de Brasília, Paula Bittar.
1: Meio ambiente.
0: Delegado Palumbo, do Podemos de São Paulo, é autor de projeto de lei que aumenta a punição para quem maltratar animais. O deputado explica que a proposta eleva a pena máxima de prisão dos atuais 5 para até 12 anos para os condenados por esse tipo de crime.
5: Nós estamos lutando. O meu projeto estipula uma pena de até 12 anos de cadeia. O indivíduo que maltrata um animal tem que ficar encarcerado, de preferência trabalhando para pagar o próprio sustento. É assim que a gente trata criminoso, gente desalmada, que não tem coração, que maltrata os animais. Se esse projeto for aprovado, espero que seja, nós estamos lutando para isso, o criminoso que maltratar animal vai ficar 12 anos enjaulado, que é onde ele tem que ficar.
1: Delegado Palumbo argumenta que a legislação atual não consegue manter presos os autores de maus tratos. O parlamentar também destaca sua atuação em defesa da causa animal e cita outras iniciativas apresentadas por ele ao longo da vida pública.
0: Termina agora o Jornal Câmara dos Deputados, produzido pela Rádio Câmara, com trabalhos técnicos de Everson Urani e a apresentação de José Carlos Andrade e Luciana Vieira. Uma boa noite para você.
1: Ótima noite. 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
10: No episódio de hoje do Mulheres Compositoras, vamos falar sobre a trajetória da Bruna Caran. A Bruna é uma cantora, compositora e multiinstrumentista que já tem uma carreira consolidada na cena da música popular brasileira. Neste ano de 2026, inclusive, está completando 20 anos do seu primeiro álbum, Essa Menina.
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10: A Bruna Caran nasceu na cidade de Avaré em 1987 e cresceu em São Paulo. Ela vem de uma família muito musical. O seu avô paterno era violonista de choro, seu Jamil Caran. A sua avó materna, Maria Piedade, foi cantora de rádio nos anos 50, mas precisou deixar a carreira de lado pelo contexto machista da época. Em 2025, aos 91 anos, ela lançou seu primeiro disco, que leva o seu nome, Maria Piedade, e está disponível em todas as plataformas digitais.
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10: Voltando para a carreira da Bruna, ela começou a cantar ainda criança, com 9 anos de idade, entrou no grupo Trovadores Mirins, que é a versão infantil do grupo de serenatas Trovadores Urbanos, do qual ela também fez parte dos 15 aos 19 anos. Em 2006, veio então a oportunidade de gravar o seu primeiro álbum, Essa Menina, um trabalho dedicado a composições do paulistano Otávio Toledo, e desse álbum, a faixa Palavras do Coração emplacou nas rádios do país. A partir daí, ela começou a fazer shows por todo o Brasil.

Três anos depois do primeiro, a Bruna Caran lançou seu segundo álbum, chamado Feriado Pessoal. E foi a partir desse trabalho que ela conseguiu romper a timidez para lançar as suas composições. Inclusive, a faixa título desse disco é de sua autoria, Feriado Pessoal.

Em 2010, a Bruna concluiu a graduação em música na Unesp, no Instituto de Artes, em São Paulo. 2 anos depois, veio o terceiro álbum, Será Bem-vindo Qualquer Sorriso, que além de algumas composições suas, traz também regravações de canções de grandes artistas como Minha Teimosia, Uma Arma para Te Conquistar, do Jorge Benjor, e Flor do Medo, do Djavan. 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

Em seu quarto disco, Multialma, lançado em 2016, aí sim a Bruna se assumiu mesmo como compositora. Das 12 faixas, 11 são de sua autoria, sendo que algumas delas foram feitas em parceria com artistas como Chico César, Zé Cabaleiro e Roberta Sá.

Uma curiosidade é que o nome desse disco, Multialma, é uma referência também aos multitalentos da Bruna Caran, que além de seguir carreira na música, é escritora. Ela tem 2 livros publicados, Pequena Poesia Passional e Pequena Poesia Presente. É também atriz, o seu papel de destaque até o momento da sua carreira foi a Rânia, na minissérie Dois Irmãos, da Rede Globo, em 2017, e ainda trabalha como preparadora vocal no Instituto Cor e Voz, do qual é cofundadora.

Voltando à sua trajetória na música, o quinto álbum, Alívio, chegou ao mundo em 2019 e é mais um marco autoral da sua trajetória. É um trabalho no qual ela compartilha em suas composições reviravoltas e aprendizados de sua própria vida.

0: Durante a pandemia, a Bruna começou a se debruçar na obra de Gonzaguinha. E desse mergulho nasceu um show que ela rodou o Brasil e também um álbum que recebeu o nome de Afeto e Luta, Bruna Caran Canta Gonzaguinha, lançado em abril de 2023.
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0: Em 2024, a Bruna Caran lançou seu primeiro DVD ao vivo, Alívio, um registro de um show que revisita canções importantes de sua carreira. Atualmente, ela se prepara para lançar o seu sexto álbum. Aqui na Mulheres Compositoras, vamos ouvir Soberana, faixa do álbum Alívio de 2019, que tem a participação da sanfoneira Simara Frois.

0: Zemina.
1: Essa foi a Bruna Caran com Soberana, composição dela, que teve a participação da sanfoneira Simara Frois. Fontes pesquisadas, entrevista para o programa Francamente, de Tainã Franco, e site oficial brunacaran.com.br. Eu sou Marina Fontanelli e a produção desta série é da Silene Barros.

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2: Ni hao, saúdo a todos os ouvintes do podcast Conexão China. Bem-vindos ao nosso terceiro episódio. Meu nome é Pablo Nogueira e sou jornalista da Assessoria de Comunicação e Imprensa da Unesp. Nesse programa, vamos conhecer mais de perto o universo das colaborações entre a Unesp e as instituições acadêmicas chinesas. Nossa reportagem vai abordar o trabalho do professor Jorge Muniz, de Guaratinguetá. Desde 2015, ele conduz estudos que têm como tema o ambiente de trabalho das empresas chinesas. Na entrevista especial, a conversa é com o professor Luiz Fernando Rolim, coordenador do escritório Connect China. O programa hoje está bem interessante. Vamos lá! A repórter Marisa Sei, da Rádio Unesp FM, conversou com o professor Jorge Muniz, docente da Unesp em Guaratinguetá. Ele pesquisa ambientes de trabalho na área das engenharias em empresas brasileiras e chinesas.
3: A China é hoje a segunda maior economia do mundo. Segundo dados do Banco Mundial, o país responde por cerca de 18% do Produto Interno Bruto Global. Em pouco mais de quatro décadas, o país retirou 770 milhões de pessoas da pobreza extrema e se consolidou como um dos principais polos industriais e tecnológicos do planeta. Mas o que explica essa transformação e o que os outros países podem aprender com a experiência chinesa? Para responder a essas perguntas, conversamos com o professor Jorge Muniz Jr., da Faculdade de Engenharia e Ciências na Unesp de Guaratinguetá. Há anos, o professor desenvolve estudos sobre organizações e trabalho em fábricas instaladas no Brasil e na China. O objetivo é compreender como fatores culturais influenciam a rotina dos trabalhadores e a adoção de novas tecnologias.
4: Foram feitos alguns trabalhos, geralmente trabalhos qualitativos de entrevista, né? Então a gente mapeou algumas características chinesas e aí a gente trouxe o quão o Brasil, o brasileiro, se comporta diante daquelas características, e principalmente por causa das fábricas, né? Imagina para o gestor, se ele vai trabalhar com o pessoal de lá, ele já sabe um pouco da cultura, que é bem diferente do Brasil, e vice-versa, o chinês que vem para cá. Então, teve esses benefícios, né? Então, a gente pegou uma característica que tem um termo que chama face management, face de rosto, né? Que é você se expor muito ou se proteger. Então, o chinês, ele se protege muito. Ele não dá palpite para o chefe, porque isso é deselegante. E aqui no Brasil tem uma certa informalidade, né? Então, essa é uma característica. E as características de relações pessoais, que acabam ditando o progresso da pessoa na empresa, que é o anti. E aqui no Brasil, a gente também tenta cultivar uma boa relação. A gente até quando briga com uma pessoa, a gente meio que trava no trabalho lá. Lá acontece que o teu progresso de carreira tem a ver com esse bom relacionamento, né? Então, naquele momento, a gente viu essas características e viu no Brasil também, o Brasil um pouco mais desenvolto, né? Os brasileiros, o operador conversa com o gerente de forma natural.
3: Mas esse cenário não é fixo. Ele vem mudando ao longo das últimas décadas, especialmente com a abertura econômica chinesa e a presença crescente de empresas multinacionais. Segundo Jorge Muniz, organizações globais passaram a influenciar práticas de gestão e formas de comunicação dentro das fábricas.
4: É que a China mudou muito. Ela muda exponencialmente no tempo, né? Então, a influência das empresas que se colocaram lá, como por exemplo a Toyota, também tem puxado mudanças culturais. Esse é um outro estudo que a gente fez recente.
3: Foi justamente essa influência que chamou a atenção dos pesquisadores. Ao comparar unidades da mesma empresa em diferentes países, eles perceberam que alguns valores corporativos podem ultrapassar as fronteiras culturais.
4: A gente está comparando a Toyota Brasil, China e Japão. Então, a Toyota é japonesa. E aí tem características bem distintas. Quer dizer, a componente cultural, parte dela tem a ver com a cultura do país, mas parte tem a ver com a cultura forte de determinada empresa. A Toyota tem essa característica, a McDonald's daqui tem essa característica no mundo todo, do Brasil com a China, com os Estados Unidos, Europa, né? Então, tem empresas que têm um DNA muito forte. A Toyota tem uma característica disso. E a gente percebe que os valores da Toyota prevalecem sobre a cultura do país, porque parte desses valores dialogam com a cultura do país. Por exemplo, trabalhar em equipe. Em igualdade, é uma coisa simpática. Então, quando a Toyota se instala, ela consegue cooptar, envolver, engajar o operador e os funcionários no mesmo espírito. O respeito às pessoas. Tem país que pode não ter respeito, mas o indivíduo como ele quer, então ele aceita bem essa cultura da Toyota. Então, isso é uma das coisas que a gente está fechando aí um artigo bem legal, junto com o professor Dario Nakano, da USP São Paulo, né, da Politécnica, nessas características que a cultura da organização é tão mais forte, mas pela aceitação do trabalhador, né?
3: Quando o tema é desenvolvimento econômico e tecnológico, as diferenças entre Brasil e China ficam mais evidentes. Segundo a Organização Mundial da Propriedade Intelectual, a China registrou cerca de 1,8 milhão de pedidos de patente em 2024, o maior volume do mundo. Esse indicador é usado para medir a produção de inovação e desenvolvimento tecnológico. Já os investimentos chineses em pesquisa e desenvolvimento giram em torno de 2,6% do PIB, enquanto no Brasil, esse índice é de aproximadamente 1%, segundo dados do Ministério da Ciência, Tecnologia e Inovação. Para Jorge Muniz, parte dessa diferença está relacionada ao planejamento de longo prazo.
4: Quando a gente avalia as mudanças num país, numa organização, tem três componentes, né? O governo, a sociedade, né? A organização e as pessoas, né? Então, na China, o governo tem essa dimensão de puxar os outros elementos. Por exemplo, a Alibaba é concorrente da Amazon, mas a China desenvolveu alguns localizadores, alguns softwares, alguns algoritmos de busca para facilitar, né? Então, teve investimento do governo. Então, a empresa, quando tentou ir para o mercado livre, no sentido de ações, né? A China meio segurou isso daí, porque teve investimento nacional. Então, tem uma coisa que, às vezes, a cultura nossa, que às vezes é influenciada pelo neoliberalismo, né? Pensa do livre mercado, mas esse livre mercado, na prática, ele não acontece com tanta frequência, porque quando a empresa tem dificuldade, ela busca o governo. Isso aconteceu com a Ford, GM, Chrysler nos Estados Unidos, aconteceu com várias empresas do Brasil também. Então, na China, isso é puxado mais pelo governo, interesses estratégicos que se revertem para a sociedade. Então, eu acho que isso é algo que a gente tinha que amadurecer, sair dessa polarização. Enfim, é uma coisa que eu enxergo lá, que eu acho que a gente teria muito a aprender na reprodução desse modelo.
3: Nos últimos anos, a China estruturou políticas industriais voltadas para setores estratégicos da economia. Um dos programas mais conhecidos é o Made in China 2025, voltado ao fortalecimento da capacidade tecnológica em áreas como robótica, energia e indústria avançada. Essa estratégia impulsionou investimentos em inovação, mas também gerou questionamentos internacionais sobre seus efeitos na concorrência global. Os resultados desse planejamento aparecem na indústria. Segundo a Federação Internacional de Robótica, a China concentra mais da metade dos robôs industriais instalados no mundo. O país também lidera a produção de veículos elétricos e baterias automotivas. para o professor, o avanço tecnológico passa menos por soluções isoladas e mais pela integração entre universidade, empresas e políticas públicas. Um tipo de articulação que ajuda a explicar a experiência chinesa e que ainda representa um desafio no contexto brasileiro.
4: Tem um puxar coletivo de ações de atores diferentes, né? Universidade, empresa, indústria, com rumo ao mesmo objetivo, né? Eu acho muito legal é que na Unesp a gente tem discutido de fazer uma agenda para dialogar com os parceiros que tem na China com a mesma agenda, porque senão a gente é rebocado, né? Então isso também tem sido interessante nessa discussão. Mas basicamente esse avanço tecnológico tem que haver com esse movimento estratégico, né? De longo prazo, de ações que puxam, né? Isso a gente, eu acho que é muito modesto no Brasil. Existem políticas públicas, tem investimentos fragmentados, mas na universidade eu acho que ela tem pouca ousadia de sair de uma zona de conforto dos indivíduos ou dos grupos de pesquisa, e as empresas, por outro lado, também assumem pouco risco, porque pesquisa é risco, né? Você vai para um território desconhecido, né? Então, eu acho que a gente tem que amadurecer esses elementos. Tem iniciativas boas que foram feitas de parceria universidade-empresa, por exemplo, mas não é um modo regular. Pelo que eu conheço aí da China, eu acho que esse lado de políticas públicas, ao elas existirem, que existem algumas no Brasil, mas da universidade, ela se comprometer no sentido de puxar. Por exemplo, a gente fez um CAP Sprint há uns anos atrás, ele acho que foi um modelo muito bem sucedido, né? De ao conseguir o projeto, toda a universidade ficou orbitando naquele projeto, quer dizer, a soma das partes dava um todo. Eu acho que o que faltou, que tem oportunidade ainda, é da visibilidade coletiva para o todo. Eu sei o que eu fiz e com os meus parceiros. Um colega lá de Presidente Prudente sabe dos colegas dele e com os parceiros dele. Então, essa visão, acho que a gente fragmentou na universidade e isso não pode acontecer. Ela tem que, são lições aprendidas, tem que ir para frente. Então, eu acho que ela fazer isso para políticas públicas, na capitalização de políticas públicas e aproximação com o setor produtivo, eu falo mais pelo setor industrial, pode ser um caminho que eu acho que a gente tem ganhos aí, me parece.
3: Marisa Sei, da Rádio Unesp FM, para o podcast Conexão China.
2: Agora vamos receber o professor Luiz Fernando Rolim, do Instituto de Biociências de Botucatu. Ele é o coordenador do escritório Connect China, cuja missão é prestar apoio às colaborações entre pesquisadores da nossa universidade e seus pares nas universidades chinesas.
5: Eu que agradeço a oportunidade de estar com vocês aqui hoje.
2: Professor, você é coordenador do escritório Connect China, né? Você pode nos contar como é que o escritório foi criado, né? No sentido de por que motivo, né? E quando foi criado?
5: O escritório, formalmente, ele foi criado no começo desse ano, em janeiro, mas ele é resultado de uma conversa muito interessante que tivemos ao longo do ano passado, com uma comissão constituída com colegas docentes que já têm a expertise e a experiência em parcerias científicas com universidades chinesas. Então, durante o ano passado, pudemos apresentar algumas ideias, aquilo que a gestão central gostaria que acontecesse do ponto de vista das parcerias científicas. Aproximamos esses pesquisadores das demandas que vinham chegando à universidade, o que resultou num workshop online no final do ano passado, onde as experiências foram trocadas e foi colocada a possibilidade da gente formalizar a atuação dessa comissão dentro de um escritório que pudesse fazer a melhor gestão possível das informações e das parcerias. O resultado disso, então, foi a criação do Connect China no começo desse ano e que só vem recebendo cada vez mais demandas e contatos que viabilizam, portanto, as parcerias da Unesp com universidades chinesas.
2: Professor, e como é que o escritório está organizado?
5: O escritório ele tem um coordenador, estou nessa condição de coordenador, e esse coordenador preside um comitê científico que tem representação de pró-reitorias, da própria AREX, do Instituto Confúcio e do nosso IPRE, né, o Instituto de Políticas Públicas e Relações Internacionais. Esse comitê científico ele tem esse papel de viabilizar os contatos, mapear possíveis contatos com universidades chinesas e outros pesquisadores brasileiros e, mais importante, definir ações estratégicas que são viáveis para a Unesp.
2: Mas e quem que é o público de vocês? É interno ou é externo, né?
5: Nós temos a tarefa de juntar o público. O primeiro objetivo é olhar para dentro. O que nós temos de possibilidades e de interesse das unidades universitárias, dos programas de pós-graduação, naquilo que tange parcerias científicas. Então, nós temos esse olhar para dentro da Unesp. Mas nós estamos com os sensores todos ligados do ponto de vista de receber demandas das universidades chinesas. O nosso papel é juntar esses interesses, reunir expertises e garantir que a gente tenha a melhor comunicação para dentro da universidade e que a gente tenha para fora o melhor reconhecimento possível do ponto de vista de fluxo de informações e de parcerias científicas reais. E esse é o nosso objetivo, transformar convênios e parcerias em ações reais que modifiquem a universidade.
2: Quantos convênios que a gente tem hoje em dia com instituições e universidades chinesas? Porque não é só com universidades, né? Com instituições também, né?
5: Isso, com instituições de pesquisa também. Hoje nós temos 32 instrumentos legais de convênio vigentes, 10 só com a Universidade de Hubei em Wuhan. A Universidade de Hubei, ela é a parceira do Instituto Confúcio há 18 anos e é natural que a gente acabe tendo maior número de convênios com eles. Mas isso somando e contando e aumentando, porque as demandas que chegam é justamente para que a gente aumente esse número de parcerias.
2: Então, quer dizer, se são 10 só com o Hubei, quer dizer, então dá para estimar que tem pelo menos 20 outras universidades, instituições que são parceiras da Unesp.
5: Que são parceiras da Unesp.
2: Tem outro país assim que tenha uma cooperação dessa monta com a Unesp?
5: Certamente os Estados Unidos, eles abriram mão dessa parceria, até então eles lideravam essas parcerias com a China. E agora, na América Latina, o Brasil é a referência dessas parcerias.
2: Mas eu digo especificamente com a Unesp, quer dizer, tem outro país com quem a Unesp tenha tantos convênios?
5: Não. A China hoje é o país que tem maior número de instrumentos, convênios com as universidades.
2: Como que é essa cooperação com a China? Ela transita assim nos mesmos moldes com o que a gente já faz com os Estados Unidos e com a Europa, por exemplo?
5: Não. Pelo que a gente observa e os contatos que a gente vem fazendo, as parcerias com a China, elas se traduzem na concepção de projetos, na criação de equipes, na estruturação das hipóteses e propriamente da execução dos projetos. Então, essa interação Sul-Sul, a Unesp tem muito mais protagonismo. Ela participa, de fato, como uma parceira. As relações Norte-Sul com Estados Unidos, Europa, é uma relação mais de dependência científica, onde a universidade brasileira entra mais com a mão de obra e com a perspectiva de uma formação boa no exterior. Mas que isso não consolida a ciência brasileira. Isso não traz para a ciência brasileira a autonomia intelectual e científica que a gente vem buscando ao longo dos anos. Portanto, há uma diferença e a gente tem aproveitado essas oportunidades da melhor maneira possível.
2: E um número expressivo, né? Quer dizer, por que a China está nos buscando tanto? Vocês têm isso claro?
5: Primeiro que é uma tendência do país expandir suas fronteiras científicas. Isso faz parte do plano do governo chinês, né? Interagir cientificamente com outros países. O segundo ponto é a interação que China e Brasil têm do ponto de vista diplomático. Isso, de certa maneira, abre portas e garante algo que é fundamental na cultura chinesa, que é a confiança. A partir do momento em que se confia num país, e no caso se confia numa universidade, a demanda naturalmente aumenta. A forma de trabalho deles, com toda a sua expertise, com todo o seu trabalho criterioso das estruturas chinesas, passam obrigatoriamente pela confiança e pela credibilidade. Então eu vejo essas duas questões que podem ser a grande motivadora dessas aproximações. Essa questão da diplomacia Brasil-China e um plano de governo, um plano de Estado de ampliar as fronteiras científicas, e o Brasil acabou sendo um escolhido na América do Sul para isso.
2: E esses convênios, eles têm tipo uma grande área assim predominante? Não, eles são mais, sei lá, no campo das biomédicas, da biologia? Tem alguma coisa mais preferencial, ou eles são assim bem diversos?
5: Eles são diversos, né? Os instrumentos legais de convênio são diversos. Evidentemente, alguns interagem mais prontamente com o dia a dia do estudante, com o dia a dia dos nossos docentes. Mas ele tem uma amplitude em todas as áreas de conhecimento. Que nós temos hoje, por exemplo, um convênio de cotutela entre programas de pós-graduação, né? E que as áreas de ciências humanas têm sido a mais procurada para esses convênios de cotutela. Então isso é muito gratificante para a Unesp ser referência para isso, e também muito importante para os nossos estudantes e docentes que poderão ir até as universidades chinesas complementar seus estudos a partir desses acordos.
2: Você pode falar de algum exemplo de convênios que já tem tramitado para vocês? Porque o escritório começou em janeiro, né? Quer dizer, tem 6 meses, talvez, né? Uhum. De projetos que já tenham tramitado por vocês?
5: Olha, vários passam por nós, mas o que a gente pode destacar, né? Esses acordos de cotutela, que são convênios bem estabelecidos, com áreas de conhecimento, com programas de pós-graduação que eu posso citar para você. Então, por parte da Unesp, nós vamos receber estudantes chineses junto aos programas de pós-graduação em economia, pós-graduação em relações internacionais, vamos receber estudantes para o programa de pós-graduação em educação e o programa de pós-graduação em letras, além de estudos linguísticos. Só para se ter uma ideia de que esse é o exemplo mais bem acabado daquilo que é uma parceria de fato, uma parceria na prática, onde nós já temos os estudantes, os programas de pós-graduação que irão para a China e daqueles que nós iremos receber. A Universidade de Hubei, ela oferece, né, a cotutela, então convida estudantes e docentes para língua e literatura chinesa, ensino internacional da língua chinesa, justamente em consonância com o trabalho que o Instituto Confúcio vem fazendo no ensino da língua chinesa no país. E também convida para o programa de negócios internacionais, programa de administração de empresas, programa de língua e literatura chinesa, entre outras. Então, isso mostra que esse convênio, ele já vai mudar o ambiente universitário, o ambiente acadêmico das unidades universitárias que estão inseridas nessa programação. Um outro convênio, e que ocorreu recentemente também, é junto com a Agência Espacial Chinesa, na área de engenharia. Isso nós não temos nenhum acordo com a tutela, não tem nenhuma programação ainda, mas é algo que a gente vê como estratégico e bastante promissor, uma vez que nós temos escolas de engenharia com bastante robustez para atender a essa demanda. Além disso, recentemente nós recebemos o contato da Universidade Harbin University para que a gente pense numa programação de interação com os estudantes que buscam aprender com a solução dos problemas. Então, isso no Brasil é conhecido como hackathon, que é um evento que reúne grupos de estudo para resolver problemas, e Harbin convida a Unesp para organizar a etapa da América Latina, e convida a Unesp também, claro, para participar. Então, esse é o último, vamos dizer assim, a última demanda que chegou e que estamos em tratativas, entre outros, né? Se a gente podia ficar falando aqui de vários convênios, mas o interessante é que a gente está conseguindo transformar protocolos de intenção e convênios em ações efetivas, que de fato transformem a perspectiva do estudante, que transformem, de certa maneira, o nosso ambiente acadêmico.
2: Professor, Brasil e China são dois países envolvidos diretamente num dos debates mais quentes, né, na economia internacional, que é o tema das terras raras, né? Nossa colaboração com eles também, por acaso, passa de alguma forma por esse tema?
5: Exatamente, Pablo. Nós temos recentemente a submissão de um projeto temático à FAPESP, liderado pela Unesp, que envolve universidades da Europa, mas que também universidades chinesas, justamente na recuperação de terras raras. Então essa é uma temática super importante, agora submetida à FAPESP, para o crivo da FAPESP, e a agência de fomento chinesa também foi acionada pelos protocolos das universidades chinesas, e a expectativa é que essa parceria se traduza numa forma de atuação em áreas que são extremamente estratégicas para o país, estratégicas para nós, estratégicas para a China, e que de certa maneira vai envolver estudantes e pesquisadores nesse assunto.
2: Professor, você já mencionou aí a questão do novo curso de Língua e Literatura Chinesas, né? Que é uma coisa assim que a Unesp está inovando em lançar esse programa, né? Esse curso. Você pode falar um pouco mais, então, do papel do Connect China nisso, né? E como que vai se dar essa cooperação entre a Unesp e a China?
5: As negociações e as aproximações ocorreram o ano passado. Ainda quando éramos apenas uma comissão, onde então participamos com a Universidade de Hubei, com coordenadores de curso, com o vice-reitor, justamente concebendo as parcerias e os instrumentos legais que viabilizam, portanto, a constituição desse curso de Língua e Cultura Chinesa, que é uma inovação. A Faculdade de Ciências e Letras de Assis sai na frente nesse aspecto, onde ela oferece 4 semestres para os estudantes, e a grande novidade é que os outros 4 semestres são realizados na Universidade Hubei, em Wuhan, na China, para a finalização dos estudos. Essa construção, ela não é só viável por conta dos recursos financeiros, ela é viável porque vai haver uma troca cultural. Vai possibilitar, portanto, não só a inserção no mercado de trabalho que demanda perfis profissionais dessa natureza, mas a interação cultural, que é a grande sacada para interagir com universidades chinesas e empresas chinesas. De nada adianta termos expertise, termos grandes ações, se a gente não compartilhar da nossa cultura e não estivermos afeitos a entender a cultura chinesa. Então, essa é a grande diferença, que a Unesp sai na frente e vai garantir aos estudantes essa perspectiva, evidentemente, além da formação profissional inovadora e única. É o primeiro curso que existe com essa natureza nas universidades do país e as universidades estrangeiras.
2: Professor, para a gente concluir, qual que é exatamente, como é que você diria assim, que é a missão do escritório?
5: Olha, o escritório, ele vem para contribuir institucionalmente. Ele vem para contribuir com as pró-reitorias, que já têm o seu histórico de conexão, seu histórico de parcerias registrados, e que a gente vem para somar nessa perspectiva de melhorar o fluxo e melhorar a comunicação. A gente também vem contribuir com a própria Arex, que é, né, a assessoria das relações externas, mas que por vezes pode precisar de ajuda e de suporte para que algumas alguns instrumentos legais, alguns convênios e alguns contatos sejam viabilizados. Então, acho que o papel do escritório, para além desse olhar para dentro e para fora, é contribuir institucionalmente para que a estrutura e a melhor organização possível dos contatos e da execução das parcerias ocorram. É uma forma da gente também mostrar para a universidade chinesa que a Unesp está pronta, a Unesp está preparada. A Unesp, sim, é um parceiro e que com toda essa organização vai fazer toda a diferença no nosso futuro.
2: Espero que você tenha gostado deste episódio. Até a próxima!
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3: 20 horas e 59 minutos.
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5: Olá, a Unesp FM apresenta Brasil Instrumental, a competente e inspirada produção dos nossos compositores. Uma hora de música instrumental brasileira para você. Passam hoje por aqui Toninho Horta, Weber Lopes e Paulo Belinati, Kiko Horta e Amando Costa e Antoine Boyer, Trovão Rocha Trio, Rogério Botermaio Trio e muito mais. Começamos com Hamilton de Holanda. Hamilton é um músico de estilo único. Passeia por diversos gêneros, tendo o bandolim como aglutinador de ideias. A atmosfera sem raízes na Brasília, onde cresceu, o fez se apropriar das mais diferentes tradições culturais, com muito samba, frevo e bossa nova, entre outros estilos. Vamos ouvir Nasceu o Amor, acompanhado de Daniel Santiago, Edu Ribeiro e Tiago Espírito Santo. Música.